0: conhecido como barbeiro, e pode levar à morte, especialmente em populações vulneráveis.
1: Isso porque a infecção pode evoluir de forma silenciosa por anos e, quando não tratada, pode levar a graves complicações cardíacas e digestivas.
0: Para tratar a doença, a Anvisa publicou o registro de um novo medicamento voltado a pacientes menores de 18 anos.
1: É o Lampti, feito de substâncias que danificam o parasita e que levam à sua eliminação do organismo.
2: A Agência Nacional de Vigilância Sanitária, Anvisa, aprovou o registro do medicamento Lampti, indicado para o tratamento da doença de Chagas em pacientes pediátricos. O produto pode ser utilizado desde recém-nascidos com peso mínimo de 2,5 kg até adolescentes menores de 18 anos. A doença de Chagas é causada pelo protozoário Trypanosoma cruzi e está entre as principais doenças negligenciadas no Brasil. A infecção pode permanecer sem sintomas por muitos anos e, quando não tratada, provocar complicações graves, principalmente no coração e no sistema digestivo. O Lampti é um medicamento antiparasitário que atua na eliminação do parasita responsável pela doença. A aprovação do registro foi publicada pela Anvisa no Diário Oficial da União, com a Resolução 2631 de 2026. Claudimário Carvalho, para a Voz do Brasil.
0: Buscar ajuda pode ser o primeiro passo para interromper um ciclo de violência contra as mulheres.
1: O Ligue 180 funciona gratuitamente, 24 horas por dia, e também pode ser acessado por canais digitais como WhatsApp.
0: Os atendentes são especializados para oferecer ajuda imediata, indicando os caminhos para a solução do problema.
3: É por meio do Ligue 180 que milhares de mulheres encontram acolhimento, orientação e encaminhamento para a rede de proteção em todo o país. Cada atendimento começa por uma escuta qualificada e humanizada. O serviço funciona 24 horas por dia, todos os dias da semana, e pode ser acionado pela própria vítima ou por qualquer pessoa que queira denunciar uma situação de violência contra a mulher. A coordenadora de atendimento da central do Ligue 180, Juliana Costa, explica como funciona o atendimento.
4: A denúncia é registrada pelas nossas atendentes. Posteriormente a isso, nós temos uma equipe também especializada que faz a análise dessa denúncia. Então, entrando em contato com o Ligue 180, a pessoa que nos contatar vai ter ali um atendimento especializado e essa atendente ela vai identificar qual é a necessidade dessa pessoa.
3: Segundo o Anuário Brasileiro de Segurança Pública, em 2025 foram registrados cerca de 1.470 feminicídios, o maior número desde que o crime passou a ser tipificado em 2015. Apenas no primeiro trimestre deste ano, já foram contabilizadas 399 mortes. Também cresceram os casos de violência no ambiente digital, como ameaças, perseguição nas redes sociais, invasão de contas e divulgação não autorizada de imagens íntimas. Nos cinco primeiros meses de 2026, o Ligue 180 registrou mais de 16 mil ocorrências desse tipo de violência. A coordenadora de atendimento do Ligue 180 do Ministério da Saúde, Nery Araújo, alerta que o combate ao feminicídio é responsabilidade de todos.
5: É importante que o Brasil inteiro, a sociedade inteira, todo mundo, igrejas, feiras, times de futebol, escolas, templos religiosos, todo mundo seja envolvido. Por quê? Porque não é um problema só da mulher, é um problema de todos nós.
3: Além de atender mulheres em situação de violência, o Ligue 180 também orienta familiares, amigos, vizinhos e qualquer pessoa que queira saber como agir diante de uma situação de risco. O atendimento é sigiloso e pode ser feito de qualquer lugar do mundo. Além dos 180, denúncias e informações podem ser feitas pelo WhatsApp no telefone DDD 61 9610 0180. Reportagem Pablo Mundim.
1: O cidadão conta com uma nova plataforma do programa Luz para Todos.
0: O aplicativo permite registrar e acompanhar solicitações de atendimento, facilitando a identificação de famílias que ainda vivem sem acesso à energia elétrica.
6: O aplicativo do programa Luz para Todos permite a cidadãos, lideranças comunitárias e instituições registrarem e acompanharem as solicitações de instalação de energia elétrica. A iniciativa é voltada para o público que mora em áreas rurais e regiões remotas do país. Segundo André Dias, diretor do Departamento de Universalização e Políticas Sociais de Energia Elétrica do Ministério de Minas e Energia, o aplicativo permite acompanhar as solicitações feitas ao programa programa e se existem subnotificações.
7: Hoje, nós estimamos que há no Brasil cerca de 220 mil unidades consumidoras, famílias sem acesso à energia, mas a gente entende que esse número pode estar subnotificado, possa ser maior, e aí o aplicativo vai nos dar justamente esse conhecimento.
6: O aplicativo Luz para Todos está disponível nas lojas de aplicativos para celulares e pode ser baixado por qualquer pessoa de forma gratuita. Ao abrir o pedido para instalação de energia elétrica, o cidadão deverá tirar foto da unidade a ser atendida. Por meio do georreferenciamento, o Ministério de Minas e Energia vai localizar o endereço e encaminhar a solicitação para a concessionária de energia elétrica responsável pela região. Não será preciso acesso à internet para registrar o pedido. Reportagem Luana Karen.
1: Embaixadores estrangeiros que não residem no Brasil participaram nesta quarta-feira, no Palácio do Itamaraty, da cerimônia de entrega das cartas credenciais.
0: O ato habilita oficialmente os diplomatas diante do chefe de Estado do país onde vai atuar.
1: As cartas foram assinadas pelo presidente da República perante o governo anfitrião e dão início à missão diplomática.
0: Ao todo, 14 embaixadores não residentes no país foram oficialmente credenciados.
1: Um espaço para que as mulheres idosas participem da construção de políticas públicas voltadas a elas.
0: O Fórum Nacional pelo Protagonismo e Mobilização das Mulheres Idosas reúne organizações, movimentos sociais e representantes do poder público.
1: Entre os desafios tratados no fórum estão a saúde mental dos idosos, autonomia econômica e combate ao preconceito etário.
0: A secretária nacional de Autonomia Econômica e Política de Cuidados, Joana Célia dos Passos, fala mais sobre o fórum.
8: Esse fórum, ele tem a duração de 2 anos e uma das competências dele é promover iniciativas para o fortalecimento das organizações de participação social de mulheres idosas, para que a gente possa ampliar a capacidade de mobilização, o protagonismo, a autonomia e a incidência no debate sobre as políticas para esse grupo de mulheres idosas.
1: Segundo o IBGE, o Brasil possui 32 milhões de pessoas com 60 anos ou mais, sendo 55% mulheres.
0: E vamos falar agora da Rede Nacional de Proteção e Defesa dos Direitos Humanos da Pessoa Idosa, RENAPID.
1: Ela tem como objetivo garantir uma articulação entre os órgãos públicos que atendem essa população.
0: Nós conversamos com o secretário nacional dos Direitos da Pessoa Idosa, do Ministério dos Direitos Humanos e da Cidadania, Alexandre da Silva, sobre como vai funcionar essa colaboração. Acompanhe. Boa noite, secretária. Explica pra gente o que é essa rede de proteção às pessoas idosas. Que entidades formam essa rede?
9: A RENAPID é a Rede Nacional de Proteção e Defesa dos Direitos Humanos das Pessoas Idosas. É uma rede que vem sendo pensada e solicitada pela participação social desde a nossa conferência, do primeira conferência de 2006, e que agora, em 2026, ela se realiza. São convidados todos os entes federativos, todas as pessoas que atuam no parlamento, no sistema de justiça, entidades privadas, entidades públicas, ONGs, universidades, enfim, são todas aquelas pessoas, aquelas instituições, aqueles órgãos que atuam no segmento da pessoa idosa e que garantam a defesa, a promoção, a mitigação de violações e violências e a garantia de mais direitos.
1: Agora, secretário, essa rede ela funciona para um acompanhamento mais próximo, por exemplo, de idosos que estejam em situações vulneráveis, vamos supor, idosos que vivam sozinhos, precisem desse acompanhamento, essa rede atua assim também?
9: Esse é um dos focos, mas eu vou dizer que o foco central dessa RENAPID é a intersetorialidade. Para quem não está acostumado com esse termo, é dizer que algumas soluções para as pessoas idosas, ou para outros grupos também, elas precisam sempre de uma articulação com mais de um setor. Um exemplo, pode acontecer uma dificuldade da pessoa idosa em acessar um serviço de saúde. Isso pode ser decorrente do transporte, isso pode ser decorrente da dificuldade dela em ler, então ela não consegue muitas vezes pegar um ônibus ou chamar um táxi porque ela não consegue ler. E aí pode ser um outro problema, o transporte em si, que pode estar disponível ou dificultoso naquela região. Então a resposta intersetorial é o ponto central. E sim, é o objetivo também da gente, o quanto antes, enquanto sociedade, detectarmos que uma pessoa idosa está numa condição de violência ou de violação e que isso gera um risco para ela de vida, que o quanto antes ela possa ser retirada dessa situação ou que o agente causal ou a situação também possa ser o mais rápido possível eliminada ou eliminado.
0: E como é que os próprios idosos, os familiares ou amigos podem acionar essa rede?
9: A RENADP vai ter uma estrutura que precisará funcionar tanto no âmbito municipal, estadual e federal. Então, vejamos, se o problema for municipal, nós vamos criar essa rede no município para que essas entidades, esses órgãos, a gestão municipal, uma secretaria específica, consiga dar a resposta o quanto antes, mas por vezes um problema que envolva, por exemplo, uma questão de uma estrada estadual, eu já teria que procurar a instância estadual para dar essa resposta, ou muitas vezes é uma questão ministerial, alguma ação que possa ser garantida por um ministério. Então, essa pessoa idosa ou familiar, quando perceba uma situação como essa, ela vai procurar algum desses agentes, dessas entidades, desses órgãos que estão vinculados a essa rede para poder acionar a resposta mais efetiva. Cabe lembrar aqui que o Brasil já tem dentro do seu estado a experiência de alguns municípios e alguns estados que já fazem uma rede. Então, nós não estamos partindo do zero, esse é um ponto positivo. A ideia nossa agora é entender o que nós podemos construir coletivamente, e já houve até uma oficina para começar a conversar com essas pessoas que já estão envolvidas em alguma rede, seja ela municipal ou estadual, e perceber como essa rede pode ser construída do que nós chamamos tanto de baixo para cima, ou seja, a partir das experiências e realidade dos municípios e o quanto os governos estaduais, distrital e a União precisam se organizar para concluir as boas respostas, ou também o contrário, o quanto a União vai também construir essa rede dialogando com os estados e o Distrito Federal para poder alcançar os municípios ou, no caso do DF, as regiões administrativas também.
1: Para a gente tentar deixar um pouquinho mais claro, secretário, sendo um caso como o senhor mencionou, né, um problema que o idoso tenha com o transporte, ele deve, nesse caso, por exemplo, procurar a prefeitura da cidade dele, e aí a prefeitura também vai estar, os órgãos da prefeitura vão estar ativos nessa rede, e aí caso se identifique outras necessidades desse idoso, a rede toda pode ser acionada? É assim que funciona?
9: Isso, um bom exemplo, exatamente isso. Então, se for uma questão de transporte, a pessoa idosa que consiga alcançar a prefeitura e a secretaria específica pode fazer da forma como você explicou mesmo, ou muitas vezes a gente pode ter uma liderança comunitária, você pode ter às vezes um agente, um pessoal da saúde ou da assistência que frequenta aquela casa e vai levar para algum órgão específico, seja o conselho municipal, caso exista na região, para poder muitas vezes chegar também a um órgão responsável, ou muitas vezes até se tiver uma empresa privada de ônibus que esteja vinculada nessa rede para querer de fato, já sabendo que muitas vezes isso já aconteceu, que ela também tenha uma resposta mais efetiva, ou muitas vezes até a prefeitura que vai pensar um ponto de ônibus. É um bom exemplo. Então, são vários caminhos que nós queremos criar justamente para que a pessoa, tanto aquela que tenha mais autonomia, independência e conhecimento, buscar a prefeitura, ou muitas vezes ver quem são os atores que vão circular naquele território que possam captar essa denúncia e poder encaminhar para um órgão mais específico.
0: Secretária, a rede também prevê a realização de diagnósticos sobre o envelhecimento populacional. De que forma isso pode se converter em políticas públicas posteriormente?
9: Esse diagnóstico ele é fundamental, é ele que vai balizar muito do que nós já fazemos no âmbito, né, nacional, tanto União, Estados, DF, municípios, para ver quais são as demandas atuais. Então, hoje, quando falamos de envelhecimento de pessoas idosas, é muito importante que as ações sejam centradas a partir das demandas das pessoas idosas. E hoje nós temos uma série de informações que possam vir tanto das gestões municipais, com os dados obtidos por meio de suas secretarias,

0: aqui sempre à disposição da participação social da sociedade como um todo. Então, a transparência, a divulgação, a linguagem simples desses diagnósticos também faz parte da RENADPI de disseminar cada vez mais o conhecimento, porque esse também é um ponto bastante preocupante. Quando falamos de pessoas idosas, muitas vezes existe uma certa invisibilização de alguns dados. E a RENADPI vem justamente para poder colocar isso mais à disposição da sociedade, de conselhos, de entidades, movimentos sociais que também estão atuando na defesa dos direitos para as pessoas idosas.
1: Agora, secretário, a gente tem só mais alguns segundinhos, mas o senhor mencionou aí que lideranças comunitárias, por exemplo, né, ou organizações da sociedade civil também podem compor a rede, assim como as prefeituras. E aí, quem quer fazer parte dessa rede, essa pessoa deve proceder como, né, ou esse organismo? Eles precisam procurar a Secretaria Nacional dos Direitos da Pessoa Idosa?
0: Sim, exatamente. Nós estamos agora, no próximo mês, mais ou menos, nós vamos concluir a instrução normativa que vai dar os melhores caminhos para qualquer entidade, qualquer segmento que queira aderir à nossa rede. Então, haverá a classificação, a possibilidade de ser um integrante de fato para a rede ou de ser um colaborador com papéis distintos. Então, isso é aguardar agora, que nas próximas semanas nós vamos divulgar essa instrução normativa que está dentro do tempo proposto, dentro da portaria que criou a RENADPI.
2: Muito bem, nós conversamos com o secretário nacional dos Direitos da Pessoa Idosa, Alexandre da Silva. Muito obrigado, secretário, pela entrevista à Voz do Brasil.
0: Obrigado a vocês, a todos os ouvintes, às ouvintes, uma boa noite.
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1: Quem for fazer o Exame Nacional de Desempenho dos Estudantes ainda tem tempo para solicitar atendimento especializado.
2: Saiba mais com Thaís Araújo.
4: Está aberto o prazo de solicitação de atendimento especializado e para o requerimento de tratamento pelo nome social para os participantes do Exame Nacional de Desempenho dos Estudantes, o ENAD 2026. Os interessados têm até o dia 24 de julho para fazer essa solicitação em relação ao ENAD de bacharelados e cursos superiores de tecnologia. O pedido deve ser realizado diretamente pelo estudante por meio do sistema ENAD e o resultado será divulgado no dia 31 de julho. Em caso de negativa, os estudantes terão prazo para recurso entre os dias 3 e 7 de agosto. A prova está marcada para o dia 29 de novembro. O Exame Nacional de Desempenho dos Estudantes é aplicado a todos que estão concluindo o ensino superior. Thaís de Araújo, para a Voz do Brasil.
1: Forças Integradas de Combate ao Crime Organizado realizam nesta quarta-feira operações em 16 estados em investigações envolvendo organizações criminosas.
2: As medidas incluem 181 mandados de busca e apreensão, 93 mandados de prisão e outras medidas cautelares determinadas pela Justiça.
1: Estão sendo apurados indícios de crimes como tráfico de drogas, de armas e também lavagem de dinheiro.
2: As Forças Integradas reúnem instituições federais e estaduais para atuação conjunta.
1: Essas foram as notícias do governo federal.
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1: Com produção da empresa Brasil de Comunicação.
2: Fique agora com o Minuto do TCU. Em seguida, as notícias do Poder Judiciário e do Congresso Nacional. Boa noite.
1: Boa noite. Até amanhã.
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7: O Tribunal de Contas da União avaliou a política de autoprodução de energia elétrica, usada por empresas e outros consumidores que geram energia para consumo próprio. A auditoria identificou que as regras atuais dão incentivos econômicos aos autoprodutores, mas podem aumentar custos para os demais consumidores. O tribunal constatou que os autoprodutores usam a infraestrutura do sistema elétrico, mas não contribuem de forma suficiente para manter a estabilidade do serviço. O TCU também apontou baixo nível de maturidade no desenho, na institucionalização e no monitoramento da política pública. 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
1: 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Você vai ouvir agora notícias do Poder Judiciário.
2: Presidente do STF e do CNJ participa da instalação de varas especializadas no combate ao crime organizado em São Paulo.
3: STJ reconhece dano moral coletivo por demora na demarcação de território quilombola em Sergipe.
2: Desembargador pernambucano é indicado para ocupar vaga de ministro do TST.
3: Boa noite, eu sou o Arthur Filho.
2: E eu sou Walter Lima.
3: O presidente do Supremo Tribunal Federal e do Conselho Nacional de Justiça, ministro Edson Fachin, afirmou nesta quarta-feira que a criação de varas especializadas no combate ao crime organizado representa uma resposta concreta do judiciário ao avanço das facções criminosas no país.
2: O ministro participou da solenidade de instalação das novas varas estaduais especializadas em organizações criminosas e lavagem de bens, direitos e valores do Tribunal de Justiça de São Paulo. Marta Ferreira.
4: O enfrentamento ao crime organizado tem sido uma das prioridades da gestão do ministro Edson Fachin. Durante a cerimônia, ele afirmou que o crime organizado não é apenas um problema de segurança pública, mas uma ameaça ao próprio Estado de Direito Democrático. Fachin também ressaltou que o judiciário tem ampliado a atuação para combater novos mecanismos utilizados pelo crime organizado, como o uso de plataformas clandestinas de apostas eletrônicas e de empresas aparentemente lícitas para lavagem de dinheiro.
5: Não estou, é claro, a me referir ao mercado regulado, mas estou a me referir, sim, às plataformas clandestinas e também às empresas que têm sido utilizadas como instrumentos de organizações criminosas.
4: A instalação das novas varas está alinhada aos projetos conduzidos pelo Conselho Nacional de Justiça para ampliar a especialização judicial no enfrentamento ao crime organizado em todo o país.
3: A União e o INCRA terão de indenizar um quilombo em Sergipe.
2: O STJ reconheceu danos morais coletivos devido à demora na demarcação do território. Fátima Uchoa.
6: A comunidade Catuabo foi reconhecida como remanescente quilombola em 2006 e o território identificado e delimitado em 2017, mas até hoje não saiu o decreto de desapropriação para a continuidade da regularização territorial. O Ministério Público Federal ajuizou ação civil pública contra a União e o INCRA, pedindo a conclusão do procedimento e indenização por danos morais coletivos. O juízo de primeiro grau e o TRF5 determinaram a finalização do procedimento, mas não reconheceram dano moral coletivo. Já a primeira turma do STJ considerou que a demora injustificada do poder estatal em efetivar um direito constitucional gera dano moral presumido, que não exige prova de abalo psicológico. O relator foi o ministro Paulo Sérgio Domingues.
3: Presidente Lula indica desembargador para ministro do TST.
2: O pernambucano Sérgio Torres precisa ainda passar por sabatina no Senado. Marla Lacerda.
7: O desembargador do Tribunal Regional do Trabalho da 6ª Região foi indicado pelo presidente da República para ocupar a vaga aberta com a aposentadoria da ministra Dora Maria da Costa. Magistrado de carreira, Sérgio Torres já atuou no TST como desembargador convocado e, recentemente, foi eleito presidente da Academia Brasileira de Direito do Trabalho. Se aprovado na sabatina da Comissão de Constituição e Justiça do Senado Federal, tem ainda a votação no plenário da Casa.
3: Justiça Federal determina que a União formule plano para tornar acessíveis todos os sites da Administração Federal.
2: A decisão atendeu a pedido do MPF. Vanessa Pereira.
8: O aperfeiçoamento dos sites da Administração Pública Federal é apenas um dos pedidos da ação, que busca garantir a autonomia de pessoas com deficiência no uso de plataformas digitais públicas e privadas. Ao final do processo, o MPF pretende que a Justiça Federal determine à União a regulamentação do artigo 63 da Lei Brasileira de Inclusão, que torna obrigatória a acessibilidade digital.
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3: A você uma boa noite.
2: E até amanhã.
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11: Eu sou Paula Groba.
12: E eu sou Humberto Pinheiro.
11: E estes são os destaques de hoje do Jornal do Senado, que começa agora.
12: Senado aprova transferência automática de pensão alimentícia.
11: Chanceler Mauro Vieira será convidado a explicar alerta sobre intervenção militar no Brasil pelos Estados Unidos.
12: Crédito de 15 bilhões para exportadores vai à sanção após aprovação do Senado.
11: Boa noite.
12: Boa noite.
11: Quem depende de pensão alimentícia poderá ter mais segurança para receber o benefício em dia. O Senado aprovou um projeto que cria a transferência automática dos valores, o que pode reduzir atrasos e facilitar o pagamento.
12: Para isso, o beneficiário deverá pedir à Justiça que determine o repasse mensal com a transferência automática do valor da conta do devedor para a conta de quem tem direito à pensão, na data fixada pelo juiz. A proposta, conhecida como Pix Pensão, segue agora para a sanção presidencial. Repórter Douglas Castilho.
13: O projeto, que teve origem na Câmara dos Deputados, visa garantir a pontualidade dos pagamentos e oferecer mais segurança jurídica às famílias envolvidas. A relatora da proposta, a senadora Ana Paula Lobato, do PSB do Maranhão, ressaltou a importância da aprovação.
14: Enfrenta problema recorrente nas execuções de alimentos. A necessidade de sucessivas provocações judiciais diante de inadimplementos mensais. Trata-se de solução simples, objetiva e compatível com a natureza urgente da obrigação alimentar.
13: Uma das formas de garantir que os repasses ocorram na prática é a possibilidade de indisponibilização automática dos ativos financeiros do devedor, se ele não possuir saldo bancário suficiente para o pagamento. Para evitar abusos ou erros, o projeto também prevê que esse procedimento deve seguir as regras do Código de Processo Civil, que asseguram um controle por parte do juiz, a intimação do devedor e a correção ou cancelamento de bloqueios excessivos. A operacionalização do processo de transferências será gerida por sistema eletrônico sob responsabilidade do Banco Central.
11: E a senadora Roberta Accioli, do Republicanos de Roraima, apresentou um projeto que torna mais flexível a concessão do benefício da prestação continuada, o BPC. A proposta evita a perda automática do benefício quando houver pequeno aumento na renda familiar ou o ingresso de um integrante no mercado de trabalho.
12: O texto também prevê um período de transição de até 12 meses. Segundo a senadora, a medida permite que os beneficiários melhorem de vida sem o risco imediato de perder o auxílio. O projeto será analisado pelas comissões do Senado.
15: O projeto garante que o ingresso no mercado de trabalho não resulte na perda automática do benefício. Além disso, prevê um período de transição com reavaliação social para que essa mudança ocorra de forma gradual e segura, oferecendo mais segurança às famílias nesse momento de conquista e de reorganização de vida.
11: Já o senador Cleitinho, do Republicanos de Minas Gerais, defendeu o endurecimento de regras para as apostas online e cobrou a votação de projetos que restringem a publicidade das bets. O parlamentar alertou que o avanço desse mercado tem impactos na saúde mental, compromete a renda das famílias e aumenta os gastos públicos com saúde.
12: Segundo Cleitinho, os prejuízos causados pelas apostas exigem uma ação conjunta do Congresso e do governo federal, acima de diferenças partidárias.
16: Se literalmente agora é uma época de Copa do Mundo, que a gente está vendo aqui 35% de aumento na questão dos jogos, é momento agora da gente refletir. Hoje, infelizmente, o Brasil é o Brasil das bets. Então, espero que todos os senadores da República, como eu aqui, possam combater de uma vez por todas essa porcaria de jogo online.
11: A Comissão de Direitos Humanos aprovou um projeto que cria categorias diferentes para os casos de desaparecimento de pessoas no Brasil.
12: O objetivo da proposta é aprimorar as investigações e as buscas de acordo com cada situação. Repórter Patrícia Oliveira.
17: A proposta classifica os casos de pessoas desaparecidas em três categorias. O desaparecimento voluntário é quando um adulto decide romper contato com familiares por vontade própria. O involuntário inclui situações como acidentes, desastres, problemas de saúde mental e o sumiço de crianças e adolescentes. Já o desaparecimento forçado envolve casos relacionados à violência, coação, sequestro ou abuso de poder. Atualmente, a legislação adota uma definição única para todos os casos. Para a relatora, senadora Damaris Alves, do Republicanos do Distrito Federal, a mudança pode contribuir na atuação das autoridades pela busca, identificação e localização dos desaparecidos.
18: Os dados mais recentes demonstram que o desaparecimento de pessoas permanece como desafio grave e crescente para o poder público.
17: Em 2025, foram registrados mais de 85 mil desaparecimentos no Brasil, cerca de um caso a cada 6 minutos. O projeto segue para análise da Comissão de Constituição e Justiça.
11: A Comissão de Direitos Humanos também aprovou um projeto que endurece a punição para agressões praticadas contra mulheres por razões de gênero. A proposta transforma esse tipo de violência em crime autônomo, que hoje é tratado apenas como agravante da lesão corporal, e também aumenta as penas nos casos mais graves. O texto segue agora para a Comissão de Constituição e Justiça.
12: E o plenário aprovou o projeto que torna obrigatória a divulgação do Ligue 180, canal nacional de denúncia e orientação para mulheres em situação de violência. A proposta determina que o serviço seja divulgado em meios de comunicação e em locais públicos e privados de grande circulação para ampliar o acesso às denúncias e às informações sobre a rede de proteção. O texto segue para a sanção presidencial.
11: O chanceler Mauro Vieira será convidado para esclarecer no Senado as recentes afirmações apontando risco de intervenção militar norte-americana no Brasil. O convite foi aprovado pela Comissão de Relações Exteriores.
12: O risco teria sido apontado a partir da classificação como terroristas de facções do crime organizado que atuam em nosso país. Repórter César Mendes.
19: A Comissão de Relações Exteriores aprovou o convite para que o ministro das Relações Exteriores, Mauro Vieira, esclareça aos senadores declarações recentes dadas por ele de que a classificação do Comando Vermelho e do Primeiro Comando da Capital como organizações terroristas pelos Estados Unidos traria o risco de uma eventual atuação de forças militares norte-americanas no Brasil. Autor do convite, o senador Hamilton Mourão, do Republicanos do Rio Grande do Sul, quer que Mauro Vieira explique melhor de onde tirou os dados que o levaram a fazer essa afirmação, que, na opinião de Mourão, tem uma certa gravidade.
20: Apesar dos Estados Unidos recentemente vinha exercendo de forma unilateral o seu poder militar, tanto no caso recente aí da captura do então presidente da Venezuela, o ditador Maduro, como também no ataque feito ao Irã, apesar de ser um conflito que se arrasta há 46, 47 anos entre esses dois países, não é? Mas me chama a atenção, face à relação que nós temos com os Estados Unidos da América, inclusive na área militar, não é? Onde combatemos juntos na Segunda Guerra Mundial, e ver por parte de uma autoridade como o ministro Mauro Vieira, uma afirmação nessa natureza. Então, eu gostaria de ouvir isso aqui do ministro.
19: A declaração de Mauro Vieira foi dada no dia 1º de julho, em resposta oficial do Itamaraty a questionamentos feitos pela Câmara dos Deputados. O comparecimento do ministro em reunião da Comissão de Relações Exteriores ainda não tem data agendada.
11: E empresas brasileiras que exportam produtos para o exterior já podem contar com uma nova linha de crédito para enfrentar os efeitos das barreiras comerciais impostas por outros países.
12: O Senado aprovou a medida provisória que libera até 15 bilhões de reais para financiar exportações por meio do Plano Brasil Soberano. Repórter Douglas Castilho.
21: A medida surge como resposta ao que ficou conhecido como tarifaços impostos pelos Estados Unidos, que elevaram as tarifas de importação daquele país a patamares de até 50%. O senador Randolph Rodrigues, do PT do Amapá, que solicitou a inclusão da votação na pauta, comemorou a aprovação e explicou a sua importância. importância diante da instabilidade do contexto internacional.
0: O Brasil soberano é o significado de como um governo deve agir. Um governo, mesmo agredido por uma potência estrangeira, não deve ficar lamentando. Deve buscar superar a agressão, que o que ocorreu no fato do tarifaço é uma agressão ao Brasil e ao seu povo, e buscar soluções, sobretudo para suas empresas. A Brasil soberano vem para isso, para socorrer.
21: Além das tarifas alfandegárias, a MP apresenta uma resposta às chamadas barreiras sanitárias, que ocorrem por restrições à entrada de produtos não pelo aumento dos tributos, mas com argumentos como o utilizado pela União Europeia este ano. O bloco proibiu a entrada de carne bovina brasileira sob a acusação do uso indiscriminado de antibióticos por parte do setor pecuário brasileiro. O texto segue para a sanção presidencial.
12: Com edição de Paula Grova e trabalhos técnicos de João Lira, o Jornal do Senado fica por aqui. Acompanhe agora as notícias da Câmara dos Deputados. Boa noite.
11: Boa noite e até amanhã.
9: 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Parlamentares aprovam sistema para enfrentar a violência de gênero.
1: Câmara amplia acesso das Santas Casas a linhas de crédito do FGTS.
9: Comissão de Orçamento aprova recursos contra a guerra e desastres.
1: Boa noite. A Comissão Mista de Orçamento aprovou despesas extras de R$12,3 bilhões no orçamento de 2026. A repórter Silvia Munhato acompanhou a votação.
22: A Comissão Mista de Orçamento aprovou 8 medidas provisórias com despesas extras no orçamento de 2026, no valor de R$12,3 bilhões. Um total de R$10,3 bilhões estão sendo utilizados para minimizar os efeitos da guerra no Oriente Médio nos preços dos combustíveis e gás de cozinha, e outros R$2 bilhões foram destinados para auxiliar os atingidos por desastres climáticos este ano. Os parlamentares deixaram para esta quarta-feira a análise de um projeto que pretende abrir um crédito novo no orçamento de R$13,3 bilhões. O texto original veio com apenas R$1,3 milhão para uma contribuição voluntária do país à Comissão Econômica para a América Latina e o Caribe. Mas o governo modificou a proposta para incluir recursos para financiamentos agrícolas e para o programa Desenrola Adimplentes. O deputado Domingos Sávio, do PL de Minas Gerais, e outros parlamentares pediram mais tempo para analisar a proposta.
23: Por outro lado, nos preocupa, e aí por isso é necessário esse tipo de análise, de reflexão. Nos preocupa, por exemplo, que o recurso que está sendo tirado, cancelado, é dentro do Ministério da Cidade, e na primeira análise que a minha assessoria fez seria justamente do Minha Casa e Minha Vida, que também é um programa tão importante e que nós temos preocupação em que a gente continue garantindo alternativa de moradia no país.
22: O deputado Igor Timo, do União de Minas Gerais, relator da medida provisória que destina recursos para os municípios de Minas Gerais atingidos por fortes chuvas este ano, ressaltou a importância do repasse.
24: Entre fevereiro e março desse ano, a nossa Zona da Mata enfrentou um período mais chuvoso da sua história, com um acumulado de 584 milímetros, 4 vezes mais acima da média acumulada. E o resultado foi trágico. Famílias desabrigadas, serviços públicos essenciais interrompidos e comprometidos, o comércio local severamente castigado.
22: As medidas provisórias aprovadas serão agora analisadas pelos plenários da Câmara e do Senado. Da Rádio Câmara de Brasília, Silvia Munhato.
9: Ciência e tecnologia.
25: Merlon Solano, do PT do Piauí, defende a revisão das regras para o funcionamento das apostas esportivas e dos jogos online no Brasil. Para o deputado, a regulamentação atual é insuficiente diante do endividamento crescente das famílias e dos impactos do vício em jogos.
1: Merlon Solano sugere discutir medidas como o aumento da tributação sobre empresas do setor, a restrição da publicidade e até a proibição de determinados jogos. Ele afirma que o país precisa enfrentar o tema como uma questão de saúde pública e proteção financeira.
25: Luiz Lima, do Novo do Rio de Janeiro, defende a regulamentação das apostas esportivas para impedir que a atividade se torne parte permanente da rotina do esporte nacional. O congressista argumenta que a publicidade excessiva estimula a ilusão de ganho fácil.
1: Luiz Lima adverte que a propaganda abusiva das apostas pode comprometer o orçamento de famílias brasileiras. Ele sugere restrições aos anúncios do setor nos mesmos moldes das proibições aplicadas ao mercado de cigarro.
9: Trabalho.
25: Paulão, do PT, manifesta solidariedade aos trabalhadores da Companhia de Abastecimento e Saneamento de Alagoas em paralisação pela falta de proposta da direção. Ele critica o adiamento da negociação para janeiro por considerar que a medida desrespeita a anualidade da convenção coletiva.
1: Paulão aponta falhas no serviço prestado por empresas privadas de saneamento, com tarifas altas e comunidades rurais que ficam meses sem abastecimento regular. O parlamentar levou o caso ao Ministério Público e à Defensoria Pública de Alagoas.
25: Tadeu Venere, do PT do Paraná, cita dados de pesquisa feita por 16 organizações da sociedade civil, segundo os quais quase 64 milhões de brasileiros com 15 anos ou mais não terminaram o estudo básico para defender o fim da escala 6x1 e as jornadas exaustivas de trabalho.
1: Na opinião de Tadeu Venere, reduzir a carga laboral semanal vai devolver ao trabalhador a oportunidade de desenvolvimento pessoal e o direito de estudar. O legislador conclama a sociedade civil a enfrentar o debate e pede que o Senado siga o exemplo da Câmara e aprove a matéria.
9: Transportes.
25: Rodrigo de Castro, do União de Minas Gerais, comemora a inauguração das pontes de Embaúba e da Cachoeira da Usina, que ligam os municípios de Ervália e Muriaé. O congressista ressalta que as obras integram trecho estratégico da BR-356, importante para a conexão entre os estados do Sudeste.
3: É mais um trabalho que nós fizemos que tem uma repercussão muito grande na zona da Mata Mineira, não só nos municípios de Ervália, Rosário da Limeira, São Sebastião da Vargem Alegre, Muriaé, Viçosa, Ponte Nova, mas também é uma estrada que liga ao litoral do Rio de Janeiro e ao litoral do Espírito Santo. Portanto, ela tem uma conotação realmente regional. Agora vamos acompanhar a última etapa, que é a execução da ponte dentro do município de Ervália.
1: Rodrigo de Castro afirma que a entrega das pontes é resultado de articulações iniciadas em 2021, junto ao DENIT e aos ministérios. Ele lembra que a conclusão das obras atende a uma antiga demanda da população local, que conviveu por anos com lama e poeira.
25: Bebeto, do PP do Rio de Janeiro, destaca o avanço das obras na Serra das Araras e na rodovia Presidente Dutra, previstas em contratos de concessão do governo federal. Ele assinala que as intervenções são essenciais para quem se desloca da Baixada Fluminense em direção à capital.
1: Bebeto relata articulações entre governo federal, a concessionária responsável pelos trechos e a Light, para destravar viadutos, alças e duplicações na região. O deputado também pede a revitalização da ferrovia da Baixada, com passarelas, muros de proteção e sinalização nas passagens de nível.
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9: Desenvolvimento Regional.
25: A Câmara criou uma comenda com o nome do Padre Cícero para quem contribuir para o desenvolvimento do Nordeste. O repórter Antônio Vital explica como vai funcionar.
5: A Câmara dos Deputados criou uma honraria a ser concedida a pessoas ou instituições que contribuam para o desenvolvimento social, econômico e cultural da região Nordeste. A condecoração, batizada de Comenda Padre Cícero Romão Batista de Desenvolvimento Regional, será concedida a 5 pessoas ou entidades selecionadas a partir de indicações de deputados e senadores. A homenagem será entregue pela Comissão de Integração Nacional, Desenvolvimento Regional e da Amazônia e pela mesa diretora da Câmara, em uma sessão solene, todos os anos, no dia 24 de março, data de nascimento de Padre Cícero. O projeto que cria a comenda foi apresentado pelo deputado Luiz Gastão, do PSD do Ceará, e aprovado pelo plenário da Câmara. A relatora do projeto foi a deputada Fernanda Pessoa, do PSD do Ceará. Ela retirou da proposta original a proibição de premiação a pessoas que estejam no exercício de mandato político e seus parentes até o segundo grau. Segundo a relatora, isso torna a comenda democrática e acessível a todos. Padre Cícero morreu em 1934, aos 90 anos de idade, em Juazeiro do Norte, no Ceará, onde exerceu sacerdócio e teve grande influência política. O autor da proposta, deputado Luiz Gastão, defendeu a comenda a quem contribuir para o desenvolvimento do Nordeste e a homenagem a Padre Cícero.
2: Hoje a Câmara fez justiça a um grande nordestino, a um grande brasileiro, que é o Padre Cícero, que foi, acima de tudo, um grande desenvolvimentista, não só para Juazeiro, para todo o Nordeste, referenciado ainda por gerações.
5: Não houve votos contrários à criação da comenda Padre Cícero Romão Batista de Desenvolvimento Regional. Da Rádio Câmara de Brasília, Antônio Vital.
25: Aniary Paulino, do Republicanos, cumprimenta Dom Edelson Soares Nobre, quinto bispo a assumir a diocese de Guarabira, na Paraíba. Para o congressista, o lema episcopal do sacerdote, em tudo a caridade, reflete a doutrina social da Igreja em amparar os mais necessitados.
1: O deputado cumprimenta as autoridades presentes na posse de Dom Edelson e ressalta o papel fundamental do bispado de Guarabira para a região. Aniary Paulino menciona ainda seu apoio à diocese e suas iniciativas voltadas à valorização da fé e do turismo paraibano.
9: Economia.
1: Pompeu de Matos, do PDT do Rio Grande do Sul, pede a criação de fundos constitucionais para as regiões Sul e Sudeste, nos moldes dos já existentes para o Norte, Nordeste e Centro-Oeste. Segundo ele, a medida promove uma redistribuição mais equilibrada dos recursos federais.
25: Pompeu de Matos diz que os novos fundos destinariam mais de 21 bilhões de reais por ano para cada uma das duas regiões. Ele argumenta que os recursos impulsionariam investimentos, desenvolvimento regional e obras de infraestrutura.
9: Saúde.
1: A Câmara aprovou projeto que permite acesso a linhas de crédito com recursos do FGTS para santas casas e hospitais filantrópicos. O repórter Antônio Vital acompanhou a votação.
5: O plenário da Câmara aprovou o projeto que reabre até 2030 o prazo para que santas casas e hospitais filantrópicos tenham direito a linhas de crédito que usam recursos do FGTS. A lei que trata do Fundo de Garantia por Tempo de Serviço previa o uso desse tipo de crédito para entidades beneficentes apenas até 2022. A reabertura do prazo foi prevista em uma medida provisória editada este ano, mas que perdeu a validade sem ter sido votada pelo Congresso. Por isso, o projeto aprovado, que reproduz o texto da medida provisória, foi apresentado pelo líder do governo na Câmara, deputado Paulo Pimenta, do PT do Rio Grande do Sul. Na justificativa da proposta, ele disse que créditos com recursos do FGTS somaram 3 bilhões de reais e beneficiaram 140 hospitais filantrópicos que prestam serviço ao Sistema Único de Saúde, o SUS. Paulo Pimenta estima que essas linhas de crédito podem reduzir a taxa de juros para santas casas dos atuais 18% para 12%, o que vai ajudar a aliviar a situação financeira dessas entidades, muitas delas endividadas. Além dos hospitais filantrópicos, o projeto também permite que instituições sem fins lucrativos que prestam atendimento a pessoas com deficiência também usem essas linhas de crédito. A condição é que as entidades também atuem para o SUS. O relator do projeto, o deputado Antônio Brito, do PSD da Bahia, diz que as linhas de crédito não comprometem a sustentabilidade financeira do FGTS. Ele explicou a proposta.
6: Esse projeto vem em função da medida provisória de número 1336, que expirou o prazo e que trata das santas casas e hospitais filantrópicos pela possibilidade dessas instituições terem o caixa hospital baseado na lei do FGTS.
5: O projeto foi aprovado de maneira simbólica pelo plenário, sem votos contrários. Para o deputado Hildo Rocha, do MDB no Maranhão, linhas de financiamento com recursos do FGTS beneficiam a saúde do trabalhador.
7: Esse projeto, ele é muito importante, porque o recurso do FGTS, ele tem um juro muito menor, que é um juro menor do mercado, é o do FGTS. O prazo de carência para o início de pagamento é bem elástico, portanto, é recurso do trabalhador que volta em benefício do trabalhador, porque as Santas Casas de Misericórdia atendem justamente os trabalhadores.
5: O projeto que reabre até 2030 o prazo para que hospitais filantrópicos e entidades de assistência a pessoas com deficiência tenham direito a linhas de crédito que usam recursos do FGTS seguiu para análise do Senado. Da Rádio Câmara de Brasília, Antônio Vital.
25: Vavá, do Avante de Minas Gerais, detalha sua atuação na Comissão de Saúde como relator da Política Nacional de Enfrentamento ao HIV e à AIDS. O legislador avalia que ajudou a construir uma proposta voltada a quem enfrenta dificuldade para manter o tratamento.
1: Vavá defende a criação de um auxílio deslocamento financeiro para viabilizar o transporte de pacientes que residem longe dos centros médicos especializados. Ele argumenta que o benefício combate o abandono terapêutico, reduzindo barreiras socioeconômicas e geográficas no acesso ao SUS.
9: Direitos Humanos.
25: Luiz Couto, do PT da Paraíba, defende projeto que cria a Política Nacional de Prevenção de Quedas entre Pessoas Idosas. O deputado argumenta que o objetivo é reduzir acidentes, preservar a autonomia dos idosos e orientar ações de prevenção e acompanhamento em todo o país.
1: Segundo Luiz Couto, o projeto organiza medidas de prevenção, acompanhamento e conscientização para evitar quedas que podem provocar perda de mobilidade, internações e outras complicações de saúde. O texto já foi aprovado em duas comissões da Câmara.
9: Justiça.
25: A Câmara aprovou proposta que cria um Sistema Nacional de Enfrentamento da Violência contra Meninas e Mulheres. A repórter Daniela Lessa acompanhou a votação.
8: O Brasil chora com a morte de nossas mulheres, infelizmente, todos os dias. E gostaria, antes de promover a leitura do parecer por parte da deputada Jandira Fegali, pedir um minuto de silêncio em favor da senhora recentemente assassinada, a qual foi encontrada com seu filho amamentando enquanto agonizava nos seus últimos momentos.
10: Foi com um minuto de silêncio por uma vítima de feminicídio que o presidente da Câmara, Hugo Mota, iniciou a votação do projeto que cria o Sistema Nacional de Enfrentamento da Violência contra Meninas e Mulheres e prevê recursos para ações de combate ao feminicídio e de proteção à vida de meninas e mulheres. Nesta semana, em Cataguases, Minas Gerais, uma mulher foi encontrada morta em casa, enquanto seu filho de 2 anos dormia em um quarto e uma bebê de 1 ano ainda mamava em seu peito. O marido foi preso acusado de feminicídio. Pelo texto aprovado, o sistema de enfrentamento será organizado pelo Ministério das Mulheres, em colaboração com estados e municípios. O dinheiro para financiar as ações virá principalmente do PROPAG, o Programa de Pleno Pagamento de Dívidas dos Estados, que permite aos estados renegociarem dívidas com a União, em troca de compromissos, como a realização de investimentos. No mínimo 10% desses recursos deverão ser aplicados no Plano de Ação de Enfrentamento da Violência contra Meninas e Mulheres. A relatora da proposta, deputada Jandira Fegali, do PCdoB do Rio de Janeiro, destacou que esse financiamento garantirá recursos por 10 anos.
13: E nós estamos agora colocando 1,5 bilhão de recursos existentes por ano por 10 anos. São recursos que estarão inseridos no PROPAG, como também no Fundo de Segurança Pública, para que a gente possa fazer com que os estados e os municípios, em ação integrada, possam agir na prevenção e também na responsabilização dos homens violentos deste país, que não conseguem compreender que essa relação é de igualdade, não de submissão.
10: A deputada Soraya Santos, do PL do Rio de Janeiro, também celebrou a garantia de recursos financeiros.
14: E quero chamar mais uma vez a atenção para a virtude desse projeto, que garante recursos. Não há política pública, não basta dizer que eu sou a favor do combate ao feminicídio, se não tiver dinheiro.
10: Para os demais estados que não estiverem no PROPAG, poderão ser usados outros recursos já destinados a ações de combate à violência contra a mulher. Os recursos poderão ser aplicados em ações de prevenção e enfrentamento da violência, fortalecimento da rede de atendimento às mulheres e políticas de educação para combater a cultura de violência contra meninas e mulheres, especialmente voltadas para homens e meninos. O texto também prevê medidas de enfrentamento à violência digital. O projeto que cria o Sistema Nacional de Enfrentamento da Violência contra Meninas e Mulheres, com verbas garantidas para as ações, agora será analisado no Senado. Da Rádio Câmara de Brasília, Daniele Lessa.
9: Segurança Pública.
1: Roberto Fraga, do PL do Distrito Federal, critica a demora do Senado em analisar propostas aprovadas pela Câmara, como a redução da maioridade penal. Segundo o deputado, a falta de votação dessas matérias prejudica o combate ao crime organizado.
25: Na visão de Roberto Fraga, a redução da maioridade penal é fundamental para o enfrentamento da criminalidade. Ele sustenta que o tema é um anseio antigo da população.
1: Sérgio Turra, do PP do Rio Grande do Sul, critica a decisão que autorizou a busca e apreensão na residência de Jair Bolsonaro. Na avaliação do deputado, a medida foi desnecessária, desproporcional e representa perseguição política e abuso de poder.
25: Sérgio Turra também questiona a imparcialidade do ministro responsável pelo caso, Alexandre de Moraes, afirmando que não deveria conduzir processos relacionados aos atos de 8 de janeiro. O deputado manifesta ainda solidariedade ao ex-presidente e defende limites à atuação do judiciário.
1: Alfredo Gaspar, do PL de Alagoas, critica o andamento das investigações sobre fraudes no INSS. O deputado afirma que pessoas ligadas ao governo deveriam ser investigadas com o mesmo rigor aplicado a outros casos que envolvem agentes públicos da oposição.
25: Alfredo Gaspar também contesta o mandado de busca e apreensão realizado hoje na casa do ex-presidente Jair Bolsonaro. Na avaliação do parlamentar, há tratamento desigual por parte das instituições responsáveis pelas investigações e pelo judiciário. Homenagem.
1: Coronel Assis, do PL de Mato Grosso, condena as declarações de uma promotora de justiça sobre manifestações religiosas em um evento público. De acordo com o deputado, a liberdade de professar a fé é garantida pela Constituição e não pode ser restringida por agentes públicos.
25: O parlamentar lembra que o Estado brasileiro é laico, mas não antirreligioso, e defende o respeito às manifestações de fé da população. Coronel Assis também pede uma moção de repúdio à promotora e cobra a preservação da liberdade religiosa no país.
1: Termina agora o Jornal Câmara dos Deputados, produzido pela Rádio Câmara, com trabalhos técnicos de Everson Urani e apresentação de José Carlos Andrade e Márcio Aquilissardi. Uma boa noite para você.
25: Uma ótima noite. A Voz do Brasil volta amanhã.
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3: Roer é um comportamento natural que alivia o estresse e limpa os dentes, prevenindo o tártaro. Ofereça mordedores adequados, como ossos recreativos ou brinquedos de nylon, conforme o porte do seu cão. Direcionar essa necessidade corretamente promove saúde bucal e bem-estar mental para o seu pet.
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3: Prepare seu pet apresentando cheiros e sons de bebês antes do nascimento. Mantenha a rotina de carinho para evitar ciúmes. Na chegada do novo membro, permita o contato supervisionado e calmo. Com paciência e introdução gradual, o animal e o bebê se tornarão grandes amigos.
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6: Um dos nomes mais marcantes do rock nacional revelado nos anos 90 veio de Minas Gerais. O Patufu era uma mistura de pop com experimentalismos que tinham muita semelhança com o que fizeram os Mutantes 30 anos antes. Não por acaso, a vocalista Fernanda Takai é fã e parceira de Rita Lee. Esse experimentalismo do Patufu ganhou o público mesmo em 1998, quando eles lançaram o disco Televisão de Cachorro, que esse ano ganha sua primeira versão em vinil pelo selo Noise. O disco trouxe sucessos como Antes Que Seja Tarde e uma releitura de Eu Sei, da Legião Urbana. Outro sucesso do disco Televisão de Cachorro é Canção Pra Você Viver Mais, que o guitarrista John escreveu em homenagem ao pai de Fernanda, à época sofrendo com câncer. Fernanda, esposa de John, aprovou a homenagem. E essa tornou-se uma das belas músicas do pop nacional.
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Radioatividade leva até vocês mais um programa da série a série. Dedique uma canção a quem você ama. Eu tenho aqui em minhas mãos uma carta. Uma carta de um ouvinte que nos escreve e assina com um singelo pseudônimo de Mariposa Apaixonada de Guadalupe.

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14: Olá, bom dia, tudo bem com você? Seja bem-vindo, bem-vindo ao melhor da música brasileira aqui em 106.5. Quinta-feira, dia 9 de julho de 2026. Estamos ao vivo agora, 6 horas, 4 minutos, muito prazer. Eu sou Marcos Vinícius e a coordenação é de Wagner Mendes, o Vagão. A partir de agora está no ar Nova Manhã Fortaleza, música boa e informação leve para você começar bem o seu dia. WhatsApp liberado para você participar, interagir, bater um papo aqui com a gente. 85991122829. Bora ser feliz? Então aproveita, tá chegando Caetano Veloso abrindo a nossa sequência. Sonhos. Bom dia para você.

0: Nova Brasil, 6h14. Bom dia.
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0: Aqui no arquivo Nova Brasil, a gente volta agora a 1979 para recordar a música Rua Ramalhete, um clássico da MPB que foi lançada por Tavito em seu álbum solo de estreia, também chamado Tavito. A canção foi composta por Tavito e Ney Azambuja e se tornou um hino nostálgico da juventude e dos amores de Belo Horizonte, sendo parte da trilha sonora da novela As Três Marias e ficou eternizada pelo Clube da Esquina. A música foi inspirada na experiência da adolescência de Tavito, lá em Belo Horizonte, mais precisamente na rua Ribeiro de Oliveira, que era conhecida como Rua Ramalhete. A canção evoca o saudosismo dessa fase da vida, como bailes, rodas de violão, namoricos de adolescentes e a atmosfera nostálgica e leve daquela época. E se é música boa, você já sabe onde é que toca. Tavito, Rua Ramalhete, aqui na Nova Brasil. Bom dia!

0: grande, inesquecível. Um excelente dia para você que está chegando agora, sintonizando 106.5 ou se conectando pelos aplicativos para Android ou iOS. Você também nos ouve pela Alexa ou pelo site novabrasilfm.com.br em qualquer lugar do planeta. Então já aproveita, compartilha a felicidade sempre ao som do melhor da música brasileira. Nosso WhatsApp para você participar, interagir, bater um papo aqui com a gente é o 859-9112-2829. E já está participando, interagindo, é o Antônio Maximino. Bom dia para o Armando Franco, a Maria José, lá no bairro Presidente Kennedy, aqui em Fortaleza. O Hans Christian, o Davi Duarte, em Ibaretama. O Alain Monteiro, Rudá, Nauã e Lucilda. Bom dia para o Silvio César. Quem também está por aqui mandando um bom dia é o Marcos Eloia. A você ligado, a você ligada, seja muito bem-vindo, bem-vindo ao melhor da música brasileira.
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8: Prepare seu pet apresentando cheiros e sons de bebês antes do nascimento. Mantenha a rotina de carinho para evitar ciúmes. Na chegada do novo membro, permita o contato supervisionado e calmo. Com paciência e introdução gradual, o animal e o bebê se tornarão grandes amigos.
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0: Nova Brasil FM apresenta Os Cearenses. Já de volta com você e o melhor da música brasileira. 6h33, bom dia. Aqui no Cearense está chegando Ednardo, artigo 26.

0: Nova Brasil, 6h44, bom dia.
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0: 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Para você que está se preparando para sair de casa ou já circulando pelas ruas e avenidas, aproveita para você também informar como é que está o trânsito agora, onde você está passando pelo WhatsApp 85991122829. Foi isso que a Sabrina de Souza fez. Ela acabou de enviar um relato sobre o trânsito intenso lá na Avenida Raul Barbosa nessa manhã por conta de obras que estão acontecendo na via. Na verdade, estão asfaltando a Raul Barbosa nessa manhã e por isso o fluxo bem intenso está apenas em uma faixa no sentido BR-116 Aldeota, e isso está gerando bastante lentidão até a subida do viaduto ali da rotatória da Capitão Aragão. Vias como a Avenida do Aeroporto e também a Alberto Craveiro estão bastante engarrafadas agora. Se você puder, evite nessa manhã a Avenida Raul Barbosa, sentido Aldeota. Almério e Betânia quem chega.

0: E ao som da Cidade Negra e Lulu Santos, sábado à noite a gente fecha essa primeira hora do Nova Manhã. Ainda teve Adriana Calcanhoto.
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0: E ouve só que notícia boa. Uma cientista brasileira da Universidade de Brasília desenvolveu o RAFA, um dispositivo inovador que combina um curativo látex natural com terapia por LED para acelerar a cicatrização de feridas em pessoas com diabetes. A tecnologia atua na regeneração celular e na oxigenação dos tecidos, contribuindo para a recuperação das lesões e reduzindo o risco de amputações, que é uma das principais complicações da doença. Projetado para uso domiciliar, o aparelho é indolor, seguro e funciona em sessões de aproximadamente 30 minutos. O equipamento já possui certificação do Inmetro e aguarda agora somente a liberação da Anvisa. A expectativa é que após a aprovação, a tecnologia possa ser incorporada ao SUS, ampliando o acesso dos pacientes a um tratamento inovador para o cuidado de feridas crônicas. Viva a ciência! Para você saber mais informações sobre saúde e ciência, acesse opovo.com.br. Nova Brasil, Fortaleza 106.5. Seu dia mais leve, você mais informado. 6h59, que bom que você está aqui. E aí, já tomou água hoje? Então aproveita, pega a garrafinha, squeeze, se hidrata, beba água.
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9: O Iguatemi Bosque, que viveu a delícia de ter uma casa de shows como anexo, o Iguatemi Hall, ainda sonha com a nova casa. O superintendente Wellington Oliveira diz que há estudos. O mercado sabe que o entretenimento hoje é uma âncora muito importante para shopping centers. No lugar do Iguatemi Hall, a propósito, sobem torres residenciais, que é outra tendência do mercado de shoppings, conectar com residências.
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12: 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Olá, excelente dia para você, manhã de quinta-feira, dia 9 de julho de 2026. Tudo bem com você? Que ótimo. 7 horas, 3 minutos agora. Uma quinta-feira maravilhosa. Que hoje você encontre a coragem para seguir em frente e a força para conquistar seus sonhos e nunca desistir. Eu sou Marcos Vinícius, tocando sempre o que você mais gosta. Então aproveita, compartilha a felicidade com o melhor da música. 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De qualquer lugar que você estiver, você começa bem o dia ao som do Nova Manhã.
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12: Abrindo a sequência, tá chegando Thiago York. Tudo que a fé pode tocar. Bom dia para você.

0: Nova Brasil, 7h14. Bom dia.
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0: Aqui no arquivo Nova Brasil, agora a gente volta a 1985 para recordar a música Santa Fé de Moraes Moreira e Fausto Nilo, que se tornou um marco na MPB por ser a abertura da novela Rock Santeiro, simbolizando os contrastes da vida brasileira e consolidando a fé como força motriz num trabalho que uniu samba, forró e crítica social vindo de um álbum de 1979, Lá Vem o Brasil Descendo a Ladeira. A letra explora oposições como Deus e o Diabo, Certo e Errado, Brisa e Vendaval, mostrando a complexidade e os conflitos da existência humana.

0: aqui na Nova Brasil, som do Nenhum de Nós, Camila. Ainda teve Ana Vitória, Te Amar é Massa Demais. 7:30, bom dia pra você. Já aproveita para salvar também o nosso WhatsApp aí na sua agenda. Nosso WhatsApp é o 859-9112-2829, para você começar bem o dia, também participando, interagindo, batendo um papo aqui com a gente. O Instagram é o @ Nova Brasil Fortaleza. Inclusive, por lá você pode fazer um vídeo curto, rápido, de onde você está nos ouvindo, aí você posta nos seus stories, marca o nosso @ e a gente vai repostar e todo mundo vai saber que você também começa bem o seu dia. Por falar nisso, daqui a pouquinho a gente vai saber o resultado da promoção Sana 2026. Se você ainda não segue a gente lá no Instagram, já começa a seguir. Tá rolando promoção valendo ingressos para conferir o Sana 2026 lá no Centro de Eventos. Daqui a pouco, às 8:30, a gente vai saber quem foram os ganhadores dessa promoção. Um bom dia para você que está ligado, ligada sempre aqui no melhor da música brasileira. A Nilce Souza, a Bárbara, Eliane, Juliette e o Luiz Raí. Bom dia, Raí. A Giovânia Clécia, direto do Aracati. O Everardo, aqui em Fortaleza, e a namorada Zoe Victoria, lá em Liverpool, ouvindo a Nova Brasil Fortaleza, direto da Inglaterra. O Genilson Marques, a Cláudia Inajara, o Marcos Eloia, Márcio Alves, a Andréa Nojosa em Pacuti. Bom dia para o Célio Salles, a Rosângela Brandão, Romero Vasconcelos, Felipe Félix, na Itália, a Ângela e a Márcia. A você ligado, a você ligada, um excelente dia. Quem também está curtindo o nosso musical é a Lê Maria, o Rutiel Araújo e toda a turma direto de Cascavel. Muita gente ouvindo, mandando mensagens. Lá na Praia da Caponga, o Antônio Maximino. Muito obrigado a você pelo carinho e a sua companhia. 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
9: Quem gosta de boa boemia e boa música certamente encontrou esse grande músico em algum palco ou mesa por aí. Falecido em 2022, aos 58 anos, Sardinha agora tem parte de sua obra autoral lançada no disco A Cor do Teu Olhar. O disco reúne 8 parcerias de Sardinha com o letrista Dalton Moura. Outros parceiros também comparecem, como Samuel Rocha, Márcio Rezende e Ricardo Leite. Além deles, um time luminoso de músicos e intérpretes do Ceará e de fora do estado. Por exemplo, a faixa A Cor do Teu Olhar, que dá nome ao disco, conta com a voz sublime de Zé Renato, membro do grupo Boca Livre. Renato Braz também está presente na faixa Fim de Tarde. Além deles, nomes como Juru Viara, Tereza Raquel, Raara Rodrigues e muitos outros.
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10: Tomar alguns minutos de sol diariamente ajuda na produção de vitamina D, essencial para ossos fortes e imunidade. Prefira horários seguros, antes das 10 ou após as 16 horas, e use proteção adequada. Pequenas doses de luz solar contribuem para o bem-estar físico e também para o equilíbrio emocional.
11: Ver a vida com outros olhos é poder ter a certeza de ver um mundo melhor. É ver o amanhecer radiante. É ver...

0: Nova Brasil, 7h48. Bom dia.
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0: 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Para você que está se preparando para sair de casa ou para você que está circulando pelas ruas e avenidas, participa e interaja através do 85991122829. Esse é o nosso WhatsApp. A nossa ouvinte, a Rosângela Brandão, ela relata que há relatos. Na verdade, ela informa que o trânsito na Rogaciano Leite, próximo à Avenida Chanceler Edson Queiroz, está bastante movimentada por conta de um acidente que aconteceu ontem. E isso tem gerado fluxo intenso, inclusive há relatos de agentes da AMC por lá, prestando toda a ajuda aos motoristas nesse deslocamento. Então atenção, Rogaciano Leite, próximo à Chanceler Edson Queiroz, trânsito bem movimentado por lá.

0: aqui na Nova Brasil, ao som de Vitor Clay e Samuel Rosa, tal canção pra lua, a gente fecha essa segunda hora do melhor da música brasileira.
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0: E atenção, motoristas, uma proposta de emenda à Constituição que altera a forma de cálculo do IPVA avançou na Comissão de Constituição e Justiça da Câmara dos Deputados. O texto propõe que o imposto deixe de ser calculado com base no valor de mercado do veículo, como ocorre atualmente, e passe a considerar apenas o peso do automóvel. Pela proposta, o IPVA também não poderá ultrapassar 1% do valor de venda do veículo, além de permitir que os estados concedam descontos para veículos menos poluentes, como forma de incentivar práticas sustentáveis. Atualmente, o imposto é calculado com base na tabela FIPE, com alíquotas definidas por cada estado que normalmente variam entre 1% e 4%. Mas, por outro lado, essa medida beneficiaria os mais ricos com seus carros mais modernos e bem mais leves. Para mais informações, acesse opovo.com.br. Nova Brasil, Fortaleza 106.5, seu dia mais leve, você mais informado. 8 horas em ponto, que bom que você está aqui. Então aproveita, bora beber água. Pega a garrafinha, squeeze, se hidrata, beba água.
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8: Cavar é um instinto natural para esconder comida ou buscar frescor. Se o jardim está sofrendo, crie um cantinho da escavação com areia. Oferecer brinquedos e exercícios para gastar energia também ajuda a direcionar esse comportamento de forma saudável, sem comprometer seu quintal.
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0: Olá, excelente dia para você. Muito obrigado pelo carinho e a sua companhia. Manhã de quinta-feira, dia 9 de julho. Já são 8 horas, 3 minutos. Aqui nos Cearenses, a gente traz agora a Amelinha Mucuripe. Um bom dia para você.

0: Nova Brasil, bom dia, 8h15.
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0: Você já sabe o que vai fazer pro fim de semana? Já sabe o que, que vai aproveitar? Então se liga nas dicas aqui com a Nova Brasil. Antes que chegue o fim de semana, também tem dica cultural. Nesta quinta-feira, a gente traz para você uma programação bem legal. Tem programação para todos os gostos aqui em Fortaleza. Se você está procurando onde curtir os próximos dias, atenção, aqui com a Nova Brasil você confere os destaques da agenda cultural. Nesta quinta, a sala Brass Big Band apresenta o espetáculo MPB Jazz Session, às 8 da noite, no Teatro José de Alencar. As vendas estão disponíveis na plataforma Simpla. Outra dica é a mostra de finalistas do prêmio Grande Otelo, em cartaz no Cine Teatro São Luís. A programação exibe gratuitamente filmes brasileiros que concorrem à principal premiação do cinema nacional. Os ingressos são distribuídos uma hora antes de cada sessão. Já na sexta, o Cantinho do Frango recebe às 7 da noite o show Fausto Nilo, Lado A, Lado B. Mimi Rocha convida Beatriz Bandeira para celebrar a obra de um dos grandes compositores da música brasileira, com participação de Renato Campos no baixo. Você confere mais informações sobre horários e a programação completa nas redes sociais dos eventos e também nos espaços culturais e no caderno Vida e Arte, que saiu impresso na edição de hoje do Jornal O Povo. Ou você também pode conferir lá no Instagram Vida e Arte O Povo. Amanhã a gente traz mais dicas culturais para você já ir se preparando para o fim de semana. Já são 8h16, tem Renato Russo e Paulo Ricardo.

0: aqui na Nova Brasil, momento Samba Nova com Ivan Lins, A Gente Merece Ser Feliz. Ainda teve Maria Gadu, Quase Sem Querer. Bom dia, já são 8h40. Bora saber como é que tá o trânsito nas principais ruas e avenidas da capital?
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0: 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Para você que está circulando pelas principais ruas de Fortaleza nessa manhã, a gente alerta. Tem trânsito intenso para quem está indo na Godofredo Maciel, sentido Mondubim, Maraponga. Há relatos de fluxo intenso e parado, chegando próximo ali do cruzamento do balão do Mondubim. Os motoristas no sentido Pajuçara, Maraponga vão precisar redobrar a atenção e os cuidados. Também há relatos de fluxo bem movimentado no quarto anel viário para quem está vindo desde a Avenida Dionísio Leonel Alencar, no sentido Maracanaú Eusébio. Há relato de um acidente logo na subida sobre a BR-116 e está deixando tudo parado por lá. Se não deu para evitar e você acabou parado no trânsito agora, relaxa, você está na Nova Brasil. Quem está chegando é a Leila Pinheiro, Onde Deus Possa Me Ouvir.

0: Brasil ao som de Jota Quest e Tim Maia, acendo o farol, a gente fecha mais uma edição do Nova Manhã Fortaleza. Muito obrigado a você pelo carinho e a sua companhia. Bora saber quem foram os ganhadores da promoção Sana 2026. Atenção, se você participou e está na torcida, fica ligado, fica ligada. Manu Tavares, Carlos Henrique, Marcelo Costa, Ana Santana e Aline Lima estão levando ingressos para conferir o Sana 2026. Parabéns aos ganhadores. Se você participou e não levou dessa vez, não desanima. Sempre as melhores promoções aqui no nosso Instagram. Então, fica de boa, uma quinta-feira maravilhosa. Eu sou Marcos Vinícius, vou ficando por aqui. Conteúdos de Thaís Lustosa e coordenação de Wagner Mendes, o Vagão. A gente volta amanhã, 6 da manhã, para começar bem o dia com você em 106.5. Boa quinta, forte abraço, beba água.
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7: O Iguatemi Bosque, que viveu a delícia de ter uma casa de shows como anexo, o Iguatemi Hall, ainda sonha com a nova casa. O superintendente Wellington Oliveira diz que há estudos. O mercado sabe que o entretenimento hoje é uma âncora muito importante para shopping centers. No lugar do Iguatemi Hall, a propósito, sobem torres residenciais, que é outra tendência do mercado de shoppings, conectar com residências.
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0: FM, esse foi o Mosca, tudo de novo, mais que moderna, brasileira, agora 9h16.
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0: 9h20, agora com Zé Cabaleiro. Ai, que saudade doce.

0: Nova Brasil, e esse foi Gilberto Gil com Drão. A gente ouviu também Lucas Félix, Todas as Canções. 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Nova Brasil FM, agora 9h38. 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
2: Caros e caras ouvintes da Nova Brasil, hoje eu vou trazer um dado estatístico que não tem a ver com a economia, mas nós gostamos muito desse tipo de estatística e mostra o quão fora da curva é o jogador Lionel Messi. Se você comparar os atacantes das cinco principais ligas europeias e desde 2014 e analisar quantos gols e assistências eles deram em média por 90 minutos, Lionel Messi estará 3 desvios padrões acima da média. Isso significa que num grupo de vários atacantes, o Messi está 99,3% acima de todos eles. É quase como um em cada centena de milhares de jogadores. Não à toa, Messi é admirado por todos os amantes de futebol, não só os argentinos, e tem o apelido de GOAT, porque ele segue sendo um grande outlier do futebol moderno. Mas e aí, será que isso vai resultar em mais uma Copa para os nossos rivais?
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5: De volta para relembrar mais um clássico da nossa música.
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5: A gente ouve agora Ouro de Tolo, um dos maiores hinos da carreira de Raul Seixas. Lançado em 1973 no álbum Krieg Rabandolo, a faixa foi um dos primeiros grandes sucessos do Maluco Beleza e acabou virando um divisor de águas da sua trajetória. Com uma letra afiada e cheia de ironia, Raul questiona o conformismo da sociedade e o falso sucesso material da época, conquistando o público e consolidando de vez a sua marca como um dos artistas mais contestadores e visionários do rock nacional. Bora conferir então no arquivo Nova Brasil, Raul Seixas, Ouro de Tolo.

0: Nova Brasil, e esse foi Alceu Valença, Solidão. A gente ouviu também Pedro Mariano, Simplesmente.
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0: Eu estou de volta com destaques do noticiário. O Ministério Público de São Paulo denunciou 4 pessoas pela morte de Maria Eduarda Rodrigues de Freitas, de 21 anos. Ela morreu após ser lançada sem cordas durante um salto de rope jump em Limeira, no interior de São Paulo. Os acusados foram denunciados por homicídio qualificado com dolo eventual e fraude processual. E os Estados Unidos fizeram novos ataques contra o Irã. Segundo o Comando Central Americano, cerca de 90 alvos foram atingidos na costa iraniana. A ação mira a capacidade do Irã de atacar navios no Estreito de Hormuz. Autoridades locais falam em 3 mortos e vários feridos. Essa foi a segunda ofensiva dos Estados Unidos contra alvos iranianos em 2 dias. 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Faltando 2 para as 10.

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2: Os sintomas da demência podem variar, mas alguns sinais são comuns, como perda de memória recente, dificuldade para tomar decisões e alterações de humor. Identificar esses sinais precocemente é fundamental para buscar avaliação médica e investigar a causa. Nem sempre esses sinais são percebidos por quem os apresenta. Muitas vezes, familiares e pessoas próximas são os primeiros a notar que algo mudou. Reconhecer esse conjunto de alterações é fundamental para buscar avaliação e investigar a causa.
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0: Nova Brasil, e esse foi Emílio Santiago Saigon, mais que moderna brasileira, agora 10h20.
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5: Marina Lima, acontecimentos.

0: Nova Brasil FM, a gente ouviu Balara com Jorge Versilo. Algo me diz, mais que moderna brasileira, agora 10h38. 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
0: Djavan com Lilás.

0: Nova Brasil, e esse foi Chico Buarque para todos.
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0: Bora curtir agora Sorte, clássico absoluto da MPB, lançado por Gal Costa e Caetano Veloso em 1985. A faixa, gravada originalmente no álbum Bem Bom de Gal Costa, foi composta pela dupla Celso Fonseca e Ronaldo Bastos. Um detalhe curioso é que Gal Costa convidou Caetano para o dueto após notar que a voz do Celso na fita demo lembrava muito a do cantor baiano. Com uma letra que fala sobre o seu amor, como o amor, na verdade, como uma verdadeira força da natureza, a música estourou nas rádios, ganhou clipe marcante no Fantástico e se consolidou como um dos encontros mais lembrados da nossa música. A gente ouve agora Gal Costa e Caetano Veloso, Sorte, no Arquivo Nova Brasil.

0: Nova Brasil e Gal Costa com Caetano Veloso, Sorte.
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0: A mãe da menina de 3 anos, agredida pelo próprio pai em Francisco Beltrão, no Paraná, registrou boletim de ocorrência após ver as imagens nas redes sociais. O vídeo mostra o homem chutando a criança enquanto caminhava com ela e outro filho. A Polícia Civil instaurou inquérito por lesão corporal, pediu medidas protetivas para a mãe e as crianças e o Conselho Tutelar acompanha o caso. E morreu aos 75 anos a cantora britânica Bonnie Tyler, ícone da música internacional e intérprete de sucessos como Total Eclipse of the Heart e It's a Heartache. A morte foi confirmada pela família nas redes sociais. A artista estava internada em Portugal desde maio, após uma cirurgia intestinal de emergência. Dona de uma voz marcante e rouca, Bonnie se tornou um dos maiores nomes do rock e do pop nas décadas de 70 e 80. 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Faltando 2 para as 11, eu, Cláudia Nakazato, tô indo embora. Volto amanhã a partir das 6. Quem já tá por aqui é a Ana Pellicer. Um beijo para você e até amanhã. Tchau.
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11:02. Bom dia, quinta-feira, hoje 9 de julho de 2026. Como que você tá? Tudo bem? Que honra, que alegria. Ai, bom demais saber que você escolheu a Nova Brasil para fazer parte da sua vida nesta manhã de quinta-feira, viu? Bom demais, né? Começar o dia ouvindo música brasileira. Para muita gente, hoje é feriado. Onde quer que você esteja, trabalhando, descansando, em casa, no rádio, ouvindo pelo aplicativo ou então pelo nosso site novabrasil.com. Aquele abraço bem apertado, viu? Eu sou a Ana Pellicer e vamos juntos até as 16h aqui na Nova Brasil FM, uma empresa do Grupo Tati de Comunicação, abrindo super bem com Marisa Monte. Para ser sincera...

0: Duncan Catedral, teve também Fala Mansa, mais um dia de sol aqui na Mais Que Moderna Brasileira, 11h20.
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0: Nova Brasil, 11:34.
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0: A gente vai recordar agora Menino Deus, clássico composto por Caetano Veloso e lançado originalmente pelo Grupo Acor do Som no ano de 1982. Bom, a inspiração dessa canção surgiu quando Caetano andava de táxi por Porto Alegre e avistou uma placa de trânsito que indicava os caminhos para os bairros Menino Deus, Tristeza e Ipa.

0: na Brasileira, 11h38.
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0: Simone. O Amanhã teve também Van Lins, Vitoriosa.
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0: A Polícia Federal e a Controladoria Geral da União deflagraram a segunda fase da Operação Monam, que investiga um esquema de fraudes contra o INSS. Segundo as apurações, o grupo usava falsas declarações de pertencimento a comunidades indígenas para obter aposentadorias, salários maternidade e outros benefícios. O prejuízo estimado passa de 100 milhões de reais. Dois servidores públicos foram afastados e a justiça bloqueou 1 milhão de reais e 500 mil dos investigados. E as quartas de final da Copa do Mundo de 2026 começam hoje, com um confronto entre França e Marrocos. A partida será disputada às 5 da tarde no Gillette Stadium, nos Estados Unidos, com transmissão na TV, no rádio e na internet. Esta é a primeira Copa da história realizada em três países: Estados Unidos, México e Canadá. 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Agora faltando 3 minutos para o meio-dia, já já tem Sob Medida. 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
1: Meio-dia, mais um minuto. Excelente tarde de quinta-feira para você. Obrigada pela companhia. Seguindo aqui no Sob Medida, a gente vai curtir o som do Seu Jorge com a Marisa Monte. Tem Adriana Calcanhoto e muito mais. A gente abre com Djavan, Nem um Dia.

Celso Fonseca. Teve também Maria Rita com A Festa. Mais que moderna brasileira. Meio-dia e 21, uma ótima tarde de quinta-feira para você. Obrigada pela companhia. A gente continua aqui curtindo uma hora de músicas direto, sem intervalos. É o Sob Medida. Agora com Heróis da Resistência. Só pro meu prazer.

0: Nova Brasil, meio-dia 36.
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0: E agora aqui no Arquivo Nova Brasil, a gente vai recordar Roda Viva, um dos maiores hinos da carreira de Chico Buarque. Foi escrita em 1967 para o álbum homônimo e para a icônica peça teatral do Teatro Oficina. A canção conquistou o terceiro lugar no Festival da TV Record. O que começou como um desabafo sobre as pressões da fama e da indústria cultural, logo virou um símbolo de resistência. A obra marcou época pela sua genialidade e pela coragem diante da ditadura militar, enfrentando censura e ataques violentos ao elenco da peça, consolidando-se como um clássico eterno das nossas canções de protesto.

0: Pedido aqui pela Nova Brasil, que teve também Rita Lee, Reza.
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0: O Itamaraty informou que identificou 43 empresas e associações norte-americanas contrárias à proposta do governo de Donald Trump de aplicar uma tarifa extra de 25% sobre produtos brasileiros. Bom, segundo o Ministério das Relações Exteriores do Brasil, as entidades alertam que a medida aumentaria os custos para a indústria e para os consumidores dos Estados Unidos. A decisão final sobre a taxação deve ser tomada pelo governo norte-americano até 15 de julho. E agora a gente muda de assunto. A Polícia Federal apreendeu no Rio Grande do Sul a última arma registrada em nome do ex-presidente Jair Bolsonaro. A espingarda foi entregue à PF por um homem que informou estar com o armamento em Cachoeirinha. A apreensão cumpre determinação do ministro Alexandre de Moraes do Supremo Tribunal Federal, que mandou recolher todas as armas vinculadas a Bolsonaro após divergências entre os registros e o material localizado pela investigação. 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Agora faltando um minuto para uma da tarde.
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0: Nova Brasileiro, mora mais 3 minutos, uma excelente tarde para você que ouve a Nova Brasil. Agora tem Caetano Veloso, Lua de São Jorge.
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0: Chegando agora aqui no Arquivo, a Vorrai, Zé Ramalho. Essa canção foi lançada originalmente no ano de 1978, no seu primeiro álbum solo. E essa canção nasceu como uma emocionante homenagem ao avô do artista, que o criou como um verdadeiro pai. E ao longo da carreira do Zé Ramalho, o hino ganhou novas roupagens. O que a gente vai curtir agora aqui, recordar no Arquivo Nova Brasil, é a versão acústica do álbum Zé Ramalho Canta Seu Sucesso.

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1: Avó Brasil, mais que moderna, brasileira, 1h20.
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13: Ao sentar, mantenha os pés apoiados no chão e a coluna ereta. 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Pequenas mudanças na postura fazem grande diferença a longo prazo. Cuidar da coluna é investir em mobilidade, conforto e qualidade de vida.
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Olá, vamos ouvir agora dois grandes nomes da nova música brasileira. A Liniker, que lançou um dos álbuns mais interessantes dessa década, Caju, e Baiana System. Dá para falar tantas coisas deles. Posso destacar as apresentações ao vivo, cada vez melhores, traduzindo ali, na sua frente, a força da música da Baiana System. Negona dos Olhos Terríveis, a junção desses dois talentos, Liniker e Baiana System, aqui na Nova Brasil, o novo sempre vem.

Nova Brasil com a coluna Novo Sempre Vem, João Marcelo Boscoli, que volta amanhã durante a nossa programação com mais novidades da nossa música. E toda segunda-feira, a partir das 8 horas da noite, João Marcelo traz uma hora completinha com os novos artistas da nossa música em O Novo Sempre Vem. É só aqui, na Mais Que Moderna Brasileira, 1h34.

0: mais que moderna brasileira. Teve também Pepeu Gomes, Deusa do Amor, agora 1h41. 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

Essa versão com Paulo Miklos. 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

0: Mais que moderna brasileira, 2:01.
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0: Neste dia, teve também com Maria Bethânia as canções que você fez pra mim aqui na Mais Que Moderna Brasileira 12h21.
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0: Nova Brasil com dias melhores. Som acústico do Jota Quest. Teve também Rastapé com Sentimento Bom. Mais que moderna, brasileira, 2h38. 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
2: Os sintomas da demência podem variar, mas alguns sinais são comuns, como perda de memória recente, dificuldade para tomar decisões e alterações de humor. Identificar esses sinais precocemente é fundamental para buscar avaliação médica e investigar a causa. Nem sempre esses sinais são percebidos por quem os apresenta. Muitas vezes, familiares e pessoas próximas são os primeiros a notar que algo mudou. Reconhecer esse conjunto de alterações é fundamental para buscar avaliação e investigar a causa.
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0: Nova Brasil fechando essa hora com som acústico do Roupa Nova, Viagem. Teve também com Maneva, Eu Te Devoro.
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0: A ameaça do fenômeno El Niño sobre a produção de alimentos deve pressionar a inflação e elevar os preços nos supermercados brasileiros nos próximos meses. Economistas alertam que o aquecimento das águas do Pacífico pode afetar as janelas de plantio e colheita de itens essenciais, como café, milho, frutas, arroz e leite. O setor cafeeiro projeta riscos para a qualidade do grão e perdas futuras na produção, enquanto a pecuária e as lavouras de hortaliças enfrentam o impacto direto do calor excessivo e do regime irregular de chuvas no país. 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Agora faltando um minuto para as 3 da tarde.
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Brasil com Cleiton e Cledir, nem pensar. Teve também Vanderly esperando aviões. 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
7: Cavar é um instinto natural para esconder comida ou buscar frescor. Se o jardim está sofrendo, crie um cantinho da escavação com areia. Oferecer brinquedos e exercícios para gastar energia também ajuda a direcionar esse comportamento de forma saudável, sem comprometer seu quintal.
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7: Frutas são fontes naturais de vitaminas, minerais e fibras. Variar as cores e tipos ao longo da semana garante diferentes nutrientes. Elas podem ser consumidas em lanches ou sobremesas. Incluir frutas diariamente fortalece a imunidade e contribui para uma alimentação equilibrada e saborosa.
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0: Nova Brasil com encontros e despedidas na voz da Maria Rita, aqui na Mais Moderna Brasileira, 3h37. 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

0: Brasil, apresentando sons do Nordeste. Imperdível, hein? A gente curtiu também Engenheiros do Havaí, Infinita Highway. Eu, Ana Feliceto, tô indo nessa. Tô indo, agradecendo sempre o carinho da sua companhia. Fique bem, cuide-se bem. Pra você que tá curtindo o feriado, aproveite esse finalzinho. Pra você que tá aí trabalhando, tamo junto, de volta amanhã, aqui pela Nova Brasil, a partir das 11 da manhã. Continue aqui curtindo sempre o melhor da nossa música, já já, com Júlio César. Agora faltando 3 minutos, pras 4 da tarde. Um beijo pra você e até amanhã. 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
8: Ótima tarde para você que sintoniza a Rede Nova Brasil FM, mais que moderna, brasileira, 4-1, tá no ar o Subdida com Adriana Cacanhoto, naquela estação.

0: gente. Curtimos o som do Jota Quest dentro de um abraço. Fique nessa sintonia, Nova Brasil, mais que moderna, brasileira. Agora, 6:05, para você uma ótima tarde. 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
3: Ótima tarde para você, agradecendo a sua audiência e companhia. Daqui a pouco tem Nova Brasil em campo. O Weber Lima com o seu timaço de craques aqui na rede Nova Brasil FM, falando, claro, de muito futebol, muita bola, repercutindo também sobre o jogo que já vai começar, França e Marrocos. E aí, o que você acha que vai dar? Aliás, qual seria o seu segundo time? O Brasil saiu, vai torcer para quem? Hoje eu sou Marrocos, viu? 2 para 5. Obrigado pela sintonia.

0: Titãs, Epitáfio, em instantes você confere mais uma edição do Nova Brasil em Campo. Hoje tá imperdível, fique na sintonia. Weber Lima e o seu timaço de craques aqui na rede Nova Brasil FM. Mais que moderna, brasileira, agora às 5h23. Para você, uma ótima tarde, fique na sintonia. 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
5: Torne a caixa de transporte um refúgio positivo, deixando-a aberta com cobertores e petiscos. Deixe o pet entrar voluntariamente para que ele não a associe apenas a idas ao veterinário. Assim, o transporte deixa de ser um terror e passa a ser um local seguro.
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5: Ao sentar, mantenha os pés apoiados no chão e a coluna ereta. 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Pequenas mudanças na postura fazem grande diferença a longo prazo. 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

0: Egito.
1: Vamos lá, Jota, vamos lá, Jota.
2: Vamos lá, tá, agora sim. Tô chegando, rapaz, e já tô trazendo a informação da Copa do Mundo. Tá começando a Nova Brasil em campo com muita informação, mas já tem ali alguma coisa. Boa tarde, professor Luiz Eduardo.
3: Boa tarde, grande abraço a você, Jota.
2: Vamos começar falando de Copa do Mundo, né?
3: Isso, 26 minutos, primeiro tempo, né, o... Mbappé foi derrubado dentro da área.
1: França e Marrocos.
3: Nem duvidou, marcou pênalti. O Mbappé vai pra área. Chance da seleção da França abrir o marcador é contigo, Jota.
2: Mbappé vai cobrar, o árbitro vai autorizar, ele vai perder a penalidade. Tá ali concentrado. Eu acho que não foi pênalti, na minha visão, né? Mas quem sou eu, não é? Com essa arbitragem aí que é pênalti toda hora para a Argentina, é pênalti toda hora para a França, para o Marrocos, para o Egito e para o Brasil, ninguém dá. Aí a galera com o som do estádio preparado.
1: Brasil não adianta dar para o cabo bater
2: daqui. Mbappé está preparado, vai fazer a cobrança, é Copa do Mundo aqui também na Nova Brasil. É penalidade. Quantos minutos? 27 minutos agora do primeiro tempo. O árbitro está ali concentrado também, o goleiro está concentrado, Mbappé está concentrado. Tá vendo ali? Será que é o VAR que tá chamando, é isso? Deve não, tá mandando. Tá confirmado o pênalti. Pênalti tá confirmado. Vamos ver aqui. O árbitro... Pai, da onde é esse árbitro, hein?
3: Ele é argentino.
2: É argentino? Isso, só podia ser. Agora Mbappé, cadê? Vai ajeitar a bola de novo. Árbitro volta a conversar. Conversa muito, é muito farofeiro. Ali o árbitro. Depois nós vamos procurar o nome desse caboclo. Mbappé vai pra bola, autorizado que foi, deu uma paradinha, colocou, segurou! Goleiro do Marrocos! Segurou, catou, não deu sobra! Que goleiro bom! Que goleiro bom! Mbappé perdeu a pena, perdeu não, goleiro catou, goleiro segurou. 0 a 0 continua, não é, o professor Luiz?
3: 0 a 0 telegrafou, né, Jota? Telegrafou, isso, né? Bateu de bandinha, escolheu o canto, o goleiro já tinha ido para lá, pro seu lado esquerdo, o rasteiro segurou firme, placar segue 0 a 0, 28 minutos do primeiro tempo.
2: Muito bem, a gente não ia começar com a Copa do Mundo, mas já que teve essa penalidade, vamos, jeito,
3: né?
2: Vamos começar aqui, vamos falar. Boa tarde, Edmilson Maciel. Que goleiro bom, hein, Edmilson?
1: Pois é, rapaz, ele bateu, pisou na bola, ele tá chateado. Você sabe que eu torço contra a Argentina, né? Eu torço contra a Argentina.
2: Sim.
1: Então, pra mim, se o Mbappé fizesse o gol, eu ia achar muito bom, porque eu não gostaria nada da Argentina. E me desculpem os argentinos que nos ouvem, mas eu torço contra. Ah. Eu tenho dito aqui, se jogar Argentina e o cão, eu torço o cão. Quem for.
2: O cão,
1: tá certo?
2: Não fala essa palavra cão, não.
1: Bom, mas eu já disse, né?
2: Não fala essa
1: agora,
2: palavra cão, não.
1: Agora, torcendo é pro Mbappé fazer, pra não deixar o Messi ser o artilheiro.
2: Isso.
1: Mas até nisso, eu torci pro Brasil, Deus zebra. Tô torcendo pra França, tá
2: pra
1: dando
2: quem,
1: zebra.
2: Pra quem você torce isso, da zebra?
1: É, infelizmente, a realidade é essa.
2: Tá certo. Bom, não e agora...
3: Não torço pro Marrocos não, né?
2: Não torço pro Marrocos não, por favor. É isso. Bom, agora é hora da gente cumprimentar aqui o mais novo comentarista do rádio esportivo cearense, esse talento

0: Entendeu? Ele não espalmou a bola, ele foi lá e catou.
1: Catou. É, o pênalti também foi mal batido, né?
0: Foi mal batido, é.
1: Tem Mbappé, bateu mal.
2: Cheio de gente ideia. Com o celular na mão, hein? Esperando só lá.
3: Tem uma ideia.
2: Cheio de gente com o celular.
3: Ele bateu.
0: De um lado e do outro, né?
3: Era. Ele bateu rasteiro. No trajeto entre a marca do pênalti e o gol, a bola bateu no chão 3 vezes, quer dizer, foi bem devagarinho. Bateu, subiu 10 centímetros, bateu, subiu novamente, bateu a terceira, ele chegou lá.
0: Vai dar Marrocos.
3: Pois é.
0: Vai dar Marrocos.
3: Vamos torcer, né?
0: Professor Luiz, estamos começando a fase, a terceira fase é da Copa? É a
2: fase quartas de final.
0: Quartas de final, aliás.
2: Quartas de final são só 4 partidas. Como fala... Falou muito bem na Copa o Ancelotti. Não é mata-mata, é só mata, viu? E aí no só mata, a França vai empatando com o Marrocos. Agora parada para hidratação. Amanhã, 16 horas, em Los Angeles, tem Espanha e Bélgica.
0: Sim.
2: Ah, no sábado, 18 horas, em Miami, Noruega e Inglaterra. Oh, para ser Brasil e Inglaterra.
0: Sim.
2: E sábado também, 22 horas, em Kansas City. Tem no sábado Argentina e Suíça, ou seja, no sábado saberemos aí as 4 seleções que vão para a semifinal. Da Copa
0: do Mundo. Só um repeteco aí para afirmar para o ouvinte poder firmar ali na sua cabeça.
2: Pronto, amanhã, 16 horas, em Los Angeles, Espanha e a Bélgica.
0: Espanha sábado, e Bélgica?
2: Isso, sábado, 18 horas.
0: Vai da Bélgica.
2: Em Miami. Noruega e Inglaterra.
0: Vai dar aí, rapaz, vai dar Inglaterra.
2: Ele torcer Noruega, mas tirar do Brasil, eu vou torcer mais por ele.
0: Saiu.
2: E sábado, 22 horas, em Kansas City, Argentina e Suíça.
0: Vai dar Suíça.
2: Na França.
0: Entendeu? Aí, quem vai? Olha, Marrocos vai para a semifinal.
2: Bélgica. Inglaterra e Suíça.
0: Inglaterra e Suíça. Né?
2: Aí você sabe que aí nesse caso aí, Marrocos pega a Bélgica.
0: Isso.
2: Inglaterra pega a Suíça.
0: Aí só tinha um. Só a Inglaterra tem um título.
3: É, desses quatro, né? Que vocês estão citando,
0: meia, aí, meia.
3: Não vai nenhum para semifinal.
0: É, vai, rapaz.
3: Vocês estão tocando exatamente o contrário.
1: É? Hoje eu sou Marrocos. Embora eu ache que a França tem grandes chances de ganhar a Copa do Mundo de 2026, mas hoje eu sou Marrocos.
0: Tirar essa França, tá? Essa França, né?
3: Agora.
0: Lá se vai ele.
3: Mbappé, isso aí é o craque do time, né?
0: É.
3: O Mbappé parece que tá transtornado. Tem um problema.
0: Não pode encostar nele, que ele cai.
1: Mas a França tem o Mbappé, tem
0: tá
1: o
0: errando
1: Dembélé,
0: muito ali o Marrocos tá errando muito.
3: Esse viu, camisa 10 do da França é muito bom jogador.
0: Não, mas não é o Mbappé.
3: Não.
1: O 10 é o Mbappé.
3: É o 20.
1: 20 é. Doué.
3: Doué. Ele joga demais, né? É quem comanda o meio campo, não é isso?
1: É quando. É porque assim, a França é complicado. Quando um não brilha, quando não é o Mbappé, tem Dembélé, tem Dembélé. Doué, tem.
0: É porque tem muito craque, né?
1: É, tem muito craque.
0: Aí no Brasil só tinha um, como é que vai? Como é que vai funcionar?
3: No Brasil, ninguém tem mais craque do que o Brasil.
0: Ninguém tem mais craque? Então me diga isso.
3: Na seleção
0: atual, seleção só tinha o Neymar.
3: Ninguém, nenhum país tinha tanto craque quanto nós. Sofremos muito, perdemos muito com a queda do meio esquerdo do Flamengo, que ali acabou com a gente.
1: É curioso porque o Brasil, a seleção brasileira, tem jogadores entre os principais clubes do mundo que performam bem nesses
3: isso,
1: clubes, e quando vão para a seleção, abaixa o rendimento.
3: É, sempre tem isso. Agora, um fato interessante, né? A delegação chegou e dos 30 e quantos jogadores? Com 26, né?
0: 26 jogadores.
3: 26 só vai um.
1: Danilo,
3: só veio ele no avião. E a bagagem de todo mundo, só veio ele.
0: Tá certo. Eu também não vinha, eu ficava lá pra ver a Copa.
3: E chegou no aeroporto, aí foram entrevista. Não, deu entrevista não.
0: Tá certo aí. Tá muito recente, né? Pra não falar o que não deve, né? Você sabe como é que é, ali na emoção você pode falar alguma coisa. Pois é, aí a seleção, a gente tá com 34 agora, indo pra 35. É primeiro tempo. A França perdeu um pênalti com o Mbappé. O pênalti foi mal marcado.
2: E mal batido.
0: E mal batido, por isso que não foi. Eu achei que não foi pênalti, mas o árbitro é argentino e deu. Daqui a pouco ele vai dar o Marrocos, né? Olha aí, esse cabeludo aí já perdeu 200 vezes essa bola. Olha, tá aí, ó. Vai ser o gol da França, ó. Tá aí, ó.
3: Salvou, goleiro.
0: Esse cabeludo aí já perdeu aí várias vezes essa bola. Tem que tirar ele do time. Tá entregando. Né? Olha aí, esse aí mesmo.
1: Desatento, né?
0: Desatento, cara.
3: O cara que tá ali ouvindo no rádio, ele disse: ele tá falando de quem?
0: Eu não sei o nome dele, né?

0: Como eu não sei o nome, então tem que falar ele. Muito bem! Abraçando aqui o Sérgio. Sérgio tá chegando por aqui. É, nosso. Tá. Muito bem, aqui na Nova Brasil, 5 da tarde, 36 minutos. A gente vai a um bloco de comercial. Já já a gente volta.
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1: Valeu. Valeu, voltando. Bom, agora só pra gente já entrar aqui no Fortaleza, no Ceará. Hoje tem zap? Tem? Tem não, né? Porque tá ainda com problema técnico. Muito bem. Como é que tá?
2: Mim, mas vai dar certo.
1: Oi?
2: Problema técnico, estão construindo aqui, e aí a gente já a gente vai contornar esse problema, vai ter zap, vai ter tudo.
1: Ah, sim. Tá construindo zap, é? Tá construindo zap. Oh, só pra gente mudar aqui pra Fortaleza, Ceará e nossos times, futebol cearense, futebol brasileiro, como é que tá aí a Copa? Até aqui?
3: Todo mundo?
1: Não, aqui é o jogo.
3: Sim. 39 minutos. A França, tecnicamente, a gente percebe que ela é superior.
1: É superior, né?
3: Ela pressiona, ela ataca, tá esperando aí uma falha aí, ou então um chute aí do Mbappé, do Dembélé, aquele tipo de chute que o goleiro vai buscar, mas não alcança.
1: Eu entendo.
3: E aí, até agora, esse chute não chegou, por isso que tá 0-0 ainda, 39 do primeiro tempo.
1: Muito bem, então agora
2: outra vamos... coisa, né, Jota? Ah. Futebol não é isso, não. De repente, uma bola perdida por lá, vai lá jogando por uma bola e vai.
1: O
2: Marrocos, de repente, pode chegar lá. Porque futebol é imprevisível sempre.
4: E outra coisa, a França custou para passar do Paraguai, né? 1-0 só. Quem sabe o Marrocos não segura e faça um gol.
1: Pessoal, vamos falar aqui do Fortaleza nesse primeiro momento. Daqui a pouco a gente fala de Ceará, daqui a pouco a gente fala de Ferroviária, Iguatu, do nosso futebol. A gente vai falar da Série B toda, porque me parece que vai começar hoje, ou começou ontem essa rodada, a 17ª, daqui a pouco a gente fala. Vamos começar aqui com o Fortaleza. Muita gente,
5: Fortaleza!
1: Muita gente deixou o Fortaleza nessa janela, não foi, Marcos? Por exemplo, o Pochettino, o Brits... O GB, não é isso? O GB, que é um centroavante que veio do Vasco, está sendo devolvido. O Paulinho, que é lateral direito, também está sendo devolvido, está saindo, está deixando o Fortaleza. O Breno, goleiro, que está fora dos planos da comissão técnica. Até aí.
4: Exatamente.
1: Esse Breno poderia ir para o Ceará, não é?
4: O
1: Ceará está atrás de um goleiro, né?
4: Eu ouvi falar... Jota, eu vi algumas justificativas que era porque o Breno tinha um salário um pouco mais elevado, que para ser um segundo goleiro era muito caro. Mas eu acredito que, por exemplo, o Ceará mirando o Jean, também devia ter um salário alto. E também mirando... Qual era o Gabriel Vasconcelos?
1: Gabriel Vasconcelos.
4: Também devia ter um salário assim próximo ao do Breno. Não
1: tá
4: vejo
1: vindo do time da Série A, né?
4: Exatamente, um time da Série A. Agora, o fato é, esses jogadores saindo do Fortaleza vai abrir espaço na folha salarial. Não é muito grande, né? Por exemplo, acredito que os maiores sejam o Pochettino e o Brits, que estão saindo. Mas, assim, é uma folga o Breno sair, por exemplo. Vai dar uma folguinha aí pro Fortaleza.
1: Isso. O Paulinho, você conheceu? Lateral direito? Conhece?
4: Paulinho Babilônia. Babilônia. Eu não lembro dele. Não lembro do Paulinho.
1: Paulinho tá, né? Tá sendo devolvido ou emprestado, qualquer coisa assim.
4: Inclusive, eu tenho
1: O Matheus Rosseto.
4: Do Paulinho, Jota.
1: Que é volante.
4: Ele tem contrato até 2030.
1: Até 2030. No Fortaleza?
4: No Fortaleza. São contratos longos.
1: Mas ele veio, ele é formado no Fortaleza ou veio de fora?
4: Eu vou tentar buscar essa informação, mas o Fortaleza estava assim com esse objetivo, fazendo contratos longos com
1: longos,
4: os jogadores.
1: Né? Uhum. Certo. E o Matheus Rosseto, que é volante, esse também não deve seguir no clube, lá no Fortaleza.
2: E o Rosseto foi pouco usado realmente, isso, né? Entrava estrategicamente alguma vez e tal, algumas vezes. Agora, tem muitos jogadores que chegaram e não conseguiram corresponder, e em função disso, está na hora de você, se está precisando contratar. O Fortaleza está numa grande posição, está numa campanha espetacular. Agora, se está precisando contratar e não tem essa vantagem toda financeira no momento, tem que soltar alguém para chegar. Alguém melhor, né, Jota?
1: Isso, tá certo. E aí, com a saída desses jogadores, acredito que mais gente já saiu, a gente vai pesquisar, ou então tá saindo aí, estão chegando. Aliás, já estão confirmados. O zagueiro Neres, que tá vindo do Vitória, esse já tá confirmado, tá até na relação. E o atacante Pedro Henrique, que deixou o Ceará, é um jogador que pertence ao Corinthians, e que também já firmou contrato com o Fortaleza. Inclusive, esses jogadores já estão à disposição do Thiago Carpini para o próximo jogo.
4: Sobre o Paulinho, Jota, ele veio do Vasco. Veio esse ano do Vasco. Eu não lembrava dele. O Rosseto tem 30 anos e tem contrato também até 2027. E o Breno até 2027 também é o contrato dele.
1: 2027. Breno perdeu espaço, né, no time. E agora não interessa mais, não tem espaço agora também com a comissão técnica. E é por aí. Né? Como é que é o nome?
4: Rosseto.
1: Rosseto. E o que eu falei? Falei Rosseto, não?
2: Você sabe o que você falou?
1: Rosseto.
2: Rosseto.
1: É. Pronto. O que é?
2: Bonito esse nome, né?
1: Não é Rosseto.
2: Argentino.
1: Não é Rosseto, não?
2: É isso mesmo.
1: É, eu tenho que falar em português.
2: Mas né? É lógico, né? Você é o cara, Jota.
1: Eu sou o cara mesmo.
2: Você é o cara. Depois
1: eu
2: do Jota.
1: Bom.
2: Depois do Jota
1: aqui. Eu não sou bom, não. Eu sou muito bom.
2: Depois do Jota aqui só tem o Bosco mesmo.
1: Isso. Olha só. E tá ficando pra trás, né? Olha só. Pois é, esse é o Fortaleza que acertou, tá confirmado, né? O torcedor está chateado, mas o Fortaleza acertou o seu mando de campo, vendeu o mando de campo para o time do Palmeiras. Jogo que vai acontecer na Arena Pantanal no dia 5/8 pela Copa do Brasil. É o jogo da volta, que o mando seria do Fortaleza, o jogo seria em Fortaleza, mas aí houve essa proposta do Palmeiras, o Fortaleza aceitou. Vai cair uma boa grana. Se o Fortaleza jogasse em casa, talvez não. Com certeza não teria esse valor todo à sua disposição. E como até aqui o Fortaleza está tendo prejuízo nos seus jogos na Série B e carece de dinheiro para pagar os salários, para pagar direito de imagem, essa coisa toda, Fortaleza achou por bem vender esse jogo. O torcedor está chiando, muita gente está criticando o Fortaleza. Ô, Marcial, foi uma atitude acertada, foi uma atitude errada? O torcedor tem esse direito todo de reclamar, de dizer que queria ver o Palmeiras, que queria ver o Fortaleza contra o Palmeiras no Castelão?
2: Bosco, Jota, faça o seguinte, Jota.
1: Rapaz, me peça desculpa.
2: Pegue nas suas redes sociais, faça uma pesquisa. O torcedor vai dizer, a grande maioria vai apoiar a medida.
1: Sim.
2: O clube está em dificuldade financeira. Presidente, um administrador disse recentemente, o CEO, que o Fortaleza não tem dinheiro.
1: Está
2: precisando reformular o elenco.
1: Tanto
2: tá
1: não tem contratar. Que pedir um empréstimo.
2: Então,
1: né?
2: Pois é. Então, está aí uma alternativa. Eu tenho certeza que a maioria dos torcedores aprova essa atitude da diretoria, que eu também aprovo.
1: Você também vai por esse caminho, Marcos?
4: E Jota, o Fortaleza está há 7 meses sem um patrocinador master.
1: Sim.
4: Precisa de dinheiro. Eu consigo compreender os dois lados. Consigo compreender quem fica chateado e consigo compreender a venda. O torcedor não vinha comparecendo ao estádio. Fortaleza estava tendo prejuízo com bilheteria. Inclusive, não tanto quanto o Ceará, por exemplo, mas estava tendo.
1: Mas o Ceará tem um número maior de torcedores que estão marcando presença nos jogos.
4: Pois é, o curioso...
1: Maior do que o do Fortaleza.
4: O curioso é que o prejuízo do Ceará está sendo maior.
1: Será que o valor do ingresso é...
4: Pode
1: maior
4: ser.
1: Do Fortaleza?
4: Não tenho esse comparativo, mas pode ser uma das hipóteses. O Ceará, inclusive, esse ano já deve ter jogado umas 2 ou 3 vezes no PV, acredito.
1: Sim.
4: Inclusive, o próximo jogo contra o Atlético...
1: Contra o Botafogo foi aquele jogo contra... Teve aí uns 2 jogos, isso. 2 ou 3 mesmo.
4: 2 ou 3. E contra o Atlético...
1: Vai ser
4: PV
1: lá.
4: Também.
1: É, segunda-feira.
4: É tentar amenizar esse prejuízo. Mas falando sobre o Fortaleza... É. Muitos gastos, infelizmente, né? É necessário pagar o salário, precisa... Você quer subir? Você precisa manter o seu elenco com o salário em dia. Atrasar salário é uma receita. É certo que o seu time vai passar dificuldades na Série B. O Fortaleza está tentando manter os salários em dias para não passar essa dificuldade.
1: Tá certo. Portanto, aí o nosso Marcos Vinícius trazendo, comentando as coisas do Fortaleza. Fortaleza precisa desse dinheiro. 20 milhões com mais 2.200, com mais 3 e pouco, dá 25, quase 26. Né? O Fortaleza já vai... aliviar ali um pouco a situação.
2: E o Marcos Felipe é muito bom em termos de análise dessas coisas, né?
1: É.
2: Ele é muito competente.
1: O Marcos Felipe, ele é estudioso, né?
4: Obrigado.
1: Busca lá, vai lá buscar a informação.
2: Verdade. Diferente de mim, que tem uma preguiça.
1: Você tá meio preguiçoso. O que está acontecendo?
2: Eu não
1: estou
2: podendo ler, Jota.
1: Tá não?
2: Eu entro aqui, eu fiz uma cirurgia de olho, catarata.
1: Você fez, é?
2: Foi, fiz. Então,
1: ou fizeram em você?
2: Terça-feira, eu fiz a cirurgia, o médico que me operou, né? Ah. E eu estou com dificuldade para ler.
1: Tá me vendo aqui, não tá?
2: Hein?
1: Você tá me vendo aqui?
2: Você tá com essa blusa vermelha, é? Se for, eu tô vendo. Então eu tô com dificuldade ainda para ler. Eu não posso estar pesquisando. Eu tô chegando aqui.
1: Eu tô brincando.
2: Eu tô chegando aqui.
1: Também passei por esse problema.
2: Na tora mesmo, pois é.
1: Eu não tô nem 100%, né, ainda. Graças a Deus. Mas tô bem.
2: Tô bem uns 30.
1: É. Mas tô bem, graças a Deus. Pois é. Essas as informações do Fortaleza. Daqui a pouco a gente vai ter o Wesley Lopes trazendo informações do Fortaleza. Daqui a pouco a gente vai ter o Evandro Soares trazendo informações do Ferroviário. E a gente vai debulhando, né? debulhando essas, esses comentários aqui nesse lastro de audiência que é a Nova Brasil em Campo, equipe apaixonada, apaixonados pelo futebol, que tem o comando do Bosco Farias. Deixa eu falar aqui, rapaz, olha, na mesa de áudio o nosso Eduardo Silva, eu estou apresentando o programa, o nosso comentarista Edmilson Maciel está comentando, nosso Marcos Felipe também está comentando o programa, o Luiz Eduardo está no CEI, Centro Eletrônico de Informação, bancando as informações do futebol pelo mundo, Copa do Mundo, Série B, Série A, Copa do Brasil, daqui a pouquinho ele vai trazer mais informação com relação a isso. A coordenação da equipe é do Edmilson Maciel, também do nosso Érico Lotiani. Lembrando que o técnico de programação é o Guilherme Bezerra, supervisão de programação do nosso Sérgio Vasconcelos, que esteve aqui agora há pouco. Coordenação de programação do Wagner Mendes, o nosso Vagão. A equipe esportiva, já disse, apaixonados pelo futebol, com o Bosco Farias comandando tudo, tudo, tudo. Já já a gente fala de Ceará, daqui a pouco a gente volta a falar mais de Fortaleza, mas eu tenho um recado para você. 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
3: Acabou.
1: Onde?
3: Eita, rapaz, onde agora eu não lembro, viu, Jorge? Vou precisar aqui onde é, eu sei que acabou, viu? Copa do Mundo, galera da França, rapaz, saiu com aquela sensação de,
1: rapaz, tô entendendo.
3: Perdi um pênalti, Mbappé. E aí o placar 0-0, viu?
1: 0-0, né?
3: 0-0, terminou o primeiro tempo de 0 França, 0 Marrocos.
1: Eles estão felizes porque tá 0-0, porque daqui a pouquinho Marrocos vai fazer 2.
3: Aí pronto, aí segurando, tá na semifinal, algo que a seleção de Marrocos foi, né? A semifinal e terminou na quarta colocação na Copa do Mundo 2022. Muito bom. E o jogo,
1: sim,
3: França e Marrocos, está sendo realizado em Boston.
1: Boston.
2: É a partir dessa fase... Todos os jogos são nos Estados Unidos.
3: Sim.
2: Boston, acabou a festa para o Canadá e para o México.
3: Acabou a Copa lá. Boston, Los Angeles, Miami e Kansas City.
1: Pronto. É isso. Ligado aqui na Nova Brasil, antenado no programa Nova Brasil em Campo, você fica muito bem informado. Muito bem informado. 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O professor queria falar, era professor? O que você quer falar, professor?
3: Dizendo, Jota, que ontem tivemos uma partida pela Série B, o início de mais uma rodada, né? A 17ª rodada. Pois é, rapaz, a Ponte Preta empatava com o Criciúma até o finalzinho do jogo. Aí tomou um gol nos acréscimos e com isso Criciúma soma mais 3 pontos nessa rodada, né? Rodada que começou ontem, já começou bem para a equipe do Criciúma, que fora de casa, no Moisés Lucarelli, venceu a Ponte Preta Macaca pelo placar de 2-1. A Ponte Preta é uma forte candidata ao rebaixamento. Vai ter que mudar e muito também. Ponte Preta, que já havia perdido para o Fortaleza 2-0, ontem perdeu para o Criciúma pelo placar de 2-1, Jota.
2: O que é que representou em termos de tabela essa vitória do Criciúma, meu caro Luiz Eduardo?
3: Para o Ceará, nenhum.
2: Não, para ele mesmo.
3: Agora, para o Fortaleza, é o seguinte, Fortaleza ele segue na quarta colocação.
2: Qual é a posição atual do Criciúma?
3: O Criciúma ele tá lá em cima, viu? Só atualizar aqui, porque o
4: Criciúma é o primeiro com 33 pontos.
3: Ajuda aí, Marcos, que o notebook hoje aqui não tá ajudando não, viu?
4: É, o primeiro com 33 pontos.
3: E com jogo a mais.
4: Com jogo a mais. Inclusive, a gente até lembra daquele jogo do Ceará contra o Criciúma fora de casa. E aí a gente consegue pensar que é uma Série B nivelada, que cada time pode ganhar do outro. Isso. Eu não vejo nenhum time tão distante assim. Tanto que a gente viu o América Mineiro ganhar de 3-0 do Fortaleza.
2: Mas você não vê nem o Ceará?
4: Então, aí a gente lembra daquele jogo que o Ceará empatou com o Criciúma 1-1 lá, mas tinha capacidade para sair vitorioso. É uma Série B nivelada, eu até diria que por baixo, mas é nivelada.
1: Isso. O professor vai trazer a Série B, não é isso?
3: Isso.
1: Os jogos, a classificação, porque já foi iniciada a 17ª rodada. Então nós vamos trazer o que já aconteceu e a classificação para a gente em seguida, falar de Ceará, porque o Vina já voltou a treinar normalmente com os outros jogadores. Aí cabe ao Daniel Paulista relacioná-lo ou não para o jogo. O Juan Alano também já voltou a treinar normalmente com o grupo. Cabe ao Daniel Paulista relacioná-lo ou não para o jogo. Já já a gente vai falar aqui de Ceará, mas vamos logo aqui à 17ª rodada da Série B do Campeonato Brasileiro. Então, os jogos e a classificação.
3: É, começou ontem, né, Jota? Como eu falei, né? Ontem Ponte Preta 1, Criciúma 2. Hoje não tem jogo, mas amanhã tem duas partidas. 19 horas, Juventude e Vila Nova. O Juventude, que é o sexto, tem 26. Joga em casa com Vila Nova, que perdeu a liderança ao segundo com 31. Tem também amanhã Sport e Botafogo de Ribeirão Preto. Amanhã, Ilha do Retiro, 20 horas. Para o Fortaleza, ele fica de olho nesse jogo, torcendo que o Sport tropece, né? Para ficar lá atrás ainda. Ele fica atrás do Fortaleza. Então, o Sport tem 25. O time do Botafogo ocupa a 14ª colocação, tem 19. Deixou a zona ao final da 16ª rodada. E tem esse jogo difícil na Ilha do Retiro contra o Sport. Aí no domingo tem futebol aí, Série B, destacando Operário e Novo Horizontino, domingo às 11 da manhã, no Germano Kruger, lá em Ponta Grossa, no Paraná. Tem no 1º de maio, domingo, 16 horas, São Bernardo e Cuiabá. Domingo, 16 horas, na Ressacada, Avaí e Náutico. 18 horas, no Antônio Ascioli, domingo, Atlético Goianiense e Fortaleza. Também domingo, no Rei Pelé, em Maceió, tem 19 horas, CRB e Goiás. E aí, na segunda-feira, o complemento dessa 17ª rodada, tem América Mineiro e Londrina na Arena Independência, segunda-feira, 19 horas. E também na segunda-feira, às 20h30, Ceará em campo, PV, concluindo assim a 17ª rodada, Ceará contra o Atlético. O Ceará, que está na zona 17º, tem 17 pontos. O Avaí, 18º, 13. A Ponte Preta, 19ª colocada, 8 pontos. E o América Mineiro é o Lanterna com 6. A situação da Ponte e do América está tão complicada, Jota, que da Ponte Preta, que é o 19º, para o primeiro fora da zona, que é o Londrina, 16º, a diferença é de 10 pontos à frente. O Londrina tem 10 pontos à frente da Ponte Preta e o Londrina tem 12 pontos à frente do América Mineiro. Então, essa é a situação deles, Ponte Preta e América. O Londrina está a 1 ponto do Ceará, à frente do Ceará, e está a 5 pontos à frente do Avaí, que é o 18º. Então, na classificação, o líder hoje, como falou o Marcos, é o Criciúma, porque ontem venceu a Ponte Preta, tem 33 pontos. O Vila Nova, segundo, 31. Terceiro, Novo Horizontino, 30. A turma que já passou da casa dos 30. Quarto colocado, Fortaleza, com 28. Quinto, Operário, 28. Sexto, Juventude, 26. O São Bernardo, sétimo, tem 25. O Sport, 8º, 25. O Goiás é 9º, 24. Cuiabá é 10º, 23. O Atlético, adversário da equipe do Ceará, da segunda-feira, no PV, é o 11º, 22. O Náutico, 12º, 21. O 13º, o Atlético Goianiense, 21. O 14º, Botafogo de Ribeirão Preto, 19. 15º, CRB, 19. E o 16º, Londrina, 18. Aí, repito, dentro da zona, Ceará tem 17, Avaí, 13, Ponte Preta, 8, América, 6. Aí o raio-x completo da Série B.
1: Tá bom, muito bem. Já a gente volta a falar, vamos falar do Ceará, né, nesse primeiro momento. Daqui a pouquinho tem mais Fortaleza com Wesley Lopes. Tem o Ferroviário com o nosso Evandro Soares e tem também os comentários sempre abalizados aqui do Edmilson Maciel, do Marcos Felipe. 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

0: Oito.
1: Na moral, voltando às 6h05 da noite, hoje nós vamos até às 7 da noite com muita informação para você. O Marcos Vinícius, Vina e Juan Alano voltaram a treinar. Oi?
2: Bota o Felipe que ele atende. Marcos Felipe.
1: O que que eu falei?
2: Marcos Vinícius. Já é a terceira vez, já pode pedir uma música já.
1: É isso, rapaz. Onde foi que eu fui arranjar Marcos Vinícius, hein? Rapaz. Ah, é o meu sobrinho, rapaz. Ah, rapaz. É o filho da Ana, rapaz. É, desculpa aí, viu? Não, Marcos bem. Vinícius, menos, Marcos se, Felipe.
3: Se pelo menos seu sobrinho estiver ali ouvindo, né?
1: Marcos Felipe, deixa eu te falar aqui uma coisa. É... Mas quando eu falar Marcos Vinícius, você já sabe que é você, tá?
4: Exatamente.
1: Marcos Felipe, é o seguinte, Vina e Juan Alando estão treinando normalmente, voltaram a treinar hoje com o grupo. E vão ficar à disposição, já estão à disposição do técnico Daniel Paulista.
4: É isso, Jota. O Ceará está encorpando o elenco não só com contratações, mas com jogadores voltando. O Vina tem tudo, né? Tem tudo para se destacar na Série B. Vamos ver se ele vai realmente destacar. Eu ouvi boatos que parece que o físico dele está um pouco mais aprimorado do que estava antes, Jota. Mas aí, pro próximo jogo contra o Atlético, o Ceará já vai contar, pode contar, né? Com o Mugni, com o Renzo Lopes, com o Vina. Vamos ver quem vai entrar. É, além do Mugni e do Renzo Lopes, o Sávio já treina com o grupo principal.
1: Sim.
4: Já são três aí jogadores que treinam com o grupo principal e que foram contratados. Se forem regularizados até sexta, aí eles podem entrar contra o Atlético. Mas é muito bom ver o elenco encorpando, ganhando reforço, porque precisa de reforço.
1: Porque o Renzo é centroavante mesmo, né? Atacante, centroavante.
4: Exatamente. Edmilson
1: Maciel.
3: Jota, veja esses anúncios aí, vai voltar o Vina, o Alano, o Renzo. Meu amigo, isso é de uma importância gigantesca para o Ceará. Porque aquilo, a qualidade do Ceará muda totalmente de postura a partir da integração de três ou quatro craques. A gente sabe que vinha sendo um desastre cada atuação do Ceará por falta de qualidade mesmo. De repente você agrega quatro jogadores sabidamente de qualidade melhor. A torcedor diz, é o Vina. Não há nenhum jogador tecnicamente no elenco do Ceará que possa ser comparado ao Vina. Essa que é a realidade. Então, eu acho que o Ceará ganha muito tecnicamente diante de uma situação dessa, viu?
1: Isso. Tá certo. O
4: Jota ganha muito, viu?
1: Ganha, não é?
4: Ganha muito, né? Se o Vina não precisa estar 100% como aquele Vina que a gente viu há uns anos atrás. Mas o Vina é fato que ele tem qualidade e que se ele demonstrar pelo menos 50% dessa qualidade que ele tem, é um baita diferencial no meio de campo do Ceará, que tá precisando, né?
1: É meio, ele vai jogar no meio, vai jogar mais avançado?
4: Acredito que seja pelo meio. É, o Ceará contratou o Renzo, que provavelmente não tem um salário baixo, e o Vina não deve disputar uma vaga com o Renzo. Eu não vejo o Vina jogando de falso 9. Acredito que o Renzo veio para ser, assim, titular. Camisa 9 e coloca lá na frente, não interessa se tem o Lucas, se tem o Wendel, é o Renzo. Porque o Lucas e o Wendel não demonstraram números, não demonstraram resultado, não fizeram boas partidas recentes.
3: E se tem o, além do Vino, o Mugni, para acionar um centroavante que seja bom jogador, bom de finalização, é espetacular.
4: Exatamente.
3: Muda muita qualidade.
1: Você acha que o Renzo Lopes já vai entrar como titular nesse jogo?
3: Você vai botar quem?
1: Será?
3: Tá aqui,
1: né? O pessoal que estava aí, né?
3: É, o pessoal que estava aí já provou demais que não adianta, que é malhar em ferro frio. Quem é mais antigo sabe o que eu estou falando.
1: Sim.
3: Você pegar aqueles caras que já entraram quase a metade da competição e não fizeram absolutamente nada, porque o que é que o Wendel fez? O que é que o Luca fez? Não fizeram nada. Então, se tem alguém aí que tem alguma perspectiva, porque não está bem, amigo, por pior que ele seja, que ele esteja fisicamente, se for igual aqueles ali, é mais uma contratação desastrosa para
4: o
3: Ceará.
4: E é curioso sobre o Wendel, que eu acredito que no Campeonato Cearense, lá quando ele foi contratado, acho que ele jogou umas partidas no Cearense, ou foi na Copa do Nordeste, não estou lembrando agora, mas ele entrou bem, ele fez até gol, agora foi uma queda de rendimento drástica. Hoje em dia, quem é o Wendel? Sou muito mais ver o Lucas jogando e quando, se não, o Gabriel Amaral, né? Pena que o Gabriel Amaral não pode ser relacionado porque tá no sub-20, mas Gabriel Amaral deveria ser o titular, por enquanto.
1: Olha só quem chegou, Heitor Linhares, boa tarde, meu amigo, tudo bem?
5: Boa tarde,
1: seja
5: Jota.
1: Bem-vindo.
0: Bem-vindo é uma palavra muito forte, né? Aqui já é casa, né? Mas boa tarde, boa noite, né? Já todos os membros aqui da bancada. Semana muito importante, muitas realizações, mas aqui estamos aqui de volta para Nova Brasil em Campo. Uma semana meio de recesso, né? Brasil eliminado, sem jogos do Fortaleza e do Ceará até agora, só no fim de semana, mas a gente vai levando um pouco, ainda tem a Copa do Mundo, já o Brasileirão volta. E, mais importante, né? Nosso Ferroviário segue vivo na disputa da Série D, juntamente com o nosso Iguatu, que eu acho que são os principais destaques aqui do futebol cearense, junto com a Copa do Mundo que tá rolando, já voltou, né? França e Marrocos já está no segundo tempo.
2: Isso.
0: Mbappé já perdeu o pênalti, Marrocos perdeu chance, tá um baita de um jogo, Jota.
1: Muito bem, e a gente tava falando aqui também dos retornos de Vina e Rualano, que já estão treinando a partir de hoje, né? Saíram lá do DM, estão treinando normalmente com o grupo de jogadores do Ceará e vão ficar, já estão à disposição do técnico Daniel Paulista. Acho uma boa que eles sejam relacionados para o jogo contra o... Na próxima segunda-feira?
0: Reforço é uma palavra muito forte, viu, Jota? Porque do jeito que o Vina tava... Né, ultimamente o Vina veio pegando ar com alguns jornalistas, respondeu nas redes sociais, teve aí um bafafá entre jornalistas aqui cearenses e o Vina. Eu não sei se o Vina é um reforço. Eu, particularmente, desde que o Vina foi rebaixado com o Ceará lá em 2022, pra mim era fim de ciclo, obrigado pelos serviços prestados. Mas aí a diretoria trouxe, né? Então, querendo ou não, tem que colocar, né? O Vina tem um salário muito alto para os padrões de Série B. Então, se você tá pagando muito para um jogador, tem que colocar ele para jogar. Tá jogando mal. Irmão, é o que a gente tem, né? A diretoria do Ceará pecou muito esse ano. Muito, muito, muito mesmo. E tá aí colhendo os frutos, né? Tem o Vina voltando de lesão. Juan Alano, até quando ele chegou, me agradou um pouquinho. Mas depois também caiu de produção, como quase todo o time do Ceará. Vamos ver se eles conseguem fazer alguma coisa de diferente.
3: Quando eu fiz alusão ao fator positivo da entrada desses dois, ele tem toda a razão, comentarista, certo? Não jogaram nada até agora, só que eu estou falando em perspectiva, né? Porque o que tinha jogando agora, esse meio de campo do Ceará, era desastroso. Ah, o Vino não estava jogando nada, o Alan também não. É, mano, mas se for comparar com o que estavam produzindo até agora, bem diferente.
1: Com o Vina em campo, muda alguma coisa assim? O time ganha um moral a mais?
3: Ganha qualidade técnica a mais, que ele tem, se jogar, né? Tá certo? Se jogar, porque potencial ele tem, tá certo?
1: Você acha que o time vai respeitar mais o Ceará porque o Vina está em campo?
3: Ele certamente vai ter uma preocupação a mais com o Vina em campo, porque pressupõe o quê? Ele passou 2 meses sem jogar, se tratando, se cuidando, se preparando para esse jogo. O adversário tá vendo, deve ter uma marcação especial em cima dele.
4: E outra coisa, Jota, o Vina tem que voltar não como era. Eu lembro muito do jogo contra o Atlético Goianiense, lá no Castelão, que o Atlético Goianiense venceu o Ceará por 1-0. O Vina entrou e ele não é de assumir a responsabilidade. Isso frustra o torcedor, me frustrou também. O Vina, ele recebe a bola, procura alguém para passar, mas ele não assume a responsabilidade de fazer uma finalização, de finalizar pro gol, de tentar uma finalização de média distância, de surpreender o goleiro. Ele não assume essa responsabilidade. Era uma coisa que o Vina, quando chegou nos primórdios do Ceará, a primeira vez, a primeira passagem dele, fazia muito isso, e agora não vem fazendo mais. O Vina tem que voltar a assumir esse protagonismo.
1: Isso, vamos continuar falando do Ceará aqui já, mas antes eu tenho um recado aqui para você. 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
2: Ô, Jota.
1: Oi.
2: Náutico, que chegou a estar ali entre os líderes da Série B.
1: Sim.
2: É, rapazinho. O Mbappé perdeu um gol agora, hein?
1: É.
2: Dentro da área.
1: Bem
2: ele,
1: feito.
2: Ele não costuma perder, viu?
1: Não desejo mal ninguém, não, mas bem feito.
2: 10 minutos. Isso. 10 minutos.
3: Desejo primeiro. Mal não, mas foi bom, né?
1: Foi bom.
2: 0-0, 10 minutos.
3: Ah. Ainda estava impedido.
1: Estava impedido. Como
2: então,
1: sempre.
2: O Náutico, ele que ocupa a 12ª colocação da Série B com 21 pontos, enfrenta no próximo domingo o Avaí. Lá na Ressacada, 16 horas. Sim, o que é que tem a ver? A questão é a seguinte, que a questão de salários atrasados não é só por aqui, não. Lá também o negócio está complicado. O técnico do Náutico, Guilherme dos Anjos, filho do Hélio, né, que também está por lá, ele, em coletiva, deixou bem claro que existe um atraso, mas detalhou que os pagamentos pendentes estão sendo aos poucos resolvidos pela diretoria do Náutico. Ele ainda falou assim ainda, é corriqueiro dentro do futebol brasileiro, principalmente na Série B, por algumas dificuldades que os clubes estão passando no fluxo de caixa. A maioria dos times estão correndo muito atrás. Então acho que são atrasos normais. Na minha opinião, ainda está dentro do normal ter 10 dias de atraso. Os dias de atraso estão correspondentes ao vencimento de junho, foi no dia 20, e também um mês de direitos de imagem de atletas do Náutico. E aí a galera tá penando, viu? Viu,
1: tá penando, o negócio de atraso salarial. Tá todo mundo numa pindaíba, não é, rapaz? Situação do país que não tá muito boa, viu? Não tá bom pra ninguém, só pra nós mesmo aqui.
2: E faz que, tempo.
1: Né? Faz tempo, né, que a coisa não tá boa, não é?
3: Velho ditado que diz o seguinte, nada está tão ruim que não possa piorar.
1: É, mas o Heitor Linhares quer falar.
0: Não, acho interessante essa fala, né? É um atraso normal dentro dos padrões da normalidade. 10 dias aí de atraso. Imagina se meus boletos se atrasam 10 dias para pagar, para ver se não tá normal. Aí é muito fácil falar.
3: Cartório.
1: Tá bom. Porque eu tava aqui pensando numa coisa. Já a gente volta a falar de Ceará novamente, mas tem o noticiário do Fortaleza com Wesley Lopes. Então vamos ao Fortaleza para a gente falar mais um pouquinho de Fortaleza. A gente volta com o Ceará de novo, depois tem Ferroviário, tem Iguatu, depois tem mais o futebol pelo Brasil e pelo mundo com o professor Luiz Eduardo. Vamos lá, Eduardo Silva na mesa de áudio.
5: Um forte abraço a você, amigo torcedor, a você, amiga torcedora, em especial você, tricolor, que todos os dias escolheu ficar ligadinho, conectado conosco aqui dentro da Nova Brasil em Campo, chegando com as principais informações do Tricolor de Aço, Leão do Parque dos Campeonatos, que na tarde desta quinta-feira, mais uma vez sob o comando de Thiago Carpini, realizou um trabalho técnico e tático visando o confronto do próximo domingo às 18 horas lá no estádio Antônio Ancioli contra a equipe do Atlético Goianiense. Fortaleza que vai em busca de conquistar, quem sabe, mais uma vitória fora da capital cearense para que possa seguir vivo na luta pelo grande objetivo da temporada, que é retornar à Série A em 2027. Como nós trouxemos ontem em nosso noticiário, o zagueiro Neres foi anunciado de forma oficial pelo departamento de futebol do clube. E claro, quem soltou a informação foi a assessoria de comunicação do Leão do PC, informando que o zagueiro é a nova aquisição do Fortaleza Esporte Clube até junho de 2027. Mas falando em contratação, quem esteve esta tarde na sala de imprensa Carlos Rolim Filho conversando conosco foi o atacante Pedro Henrique. Novo atacante do Tricolor de Aço, já estava habituado à nossa cidade, estava defendendo as cores do Ceará Esporte Clube e agora ele é um novo atacante do Leão do PC. E ele fala conosco exatamente sobre o sentimento e sobre a expectativa de vestir a camisa do Fortaleza, de ajudar o Leão nos objetivos desse segundo semestre.
6: Bom, boa tarde. Primeiramente, foi muito bem recebido. Fiquei muito feliz pela recepção de todos, funcionários, comissão técnica e os jogadores que até ontem eram meus adversários, agora são meus companheiros e eu sempre via grandes qualidades no grupo e podendo estar no dia a dia só me confirmou o quanto a escolha foi assertiva, com jogadores com muito potencial, não só na minha posição, como em outras posições. A comissão técnica é uma comissão técnica também de experiência, uma comissão técnica que com certeza tem um grande objetivo, que é botar o Fortaleza no lugar onde não deveria ter saído. E com certeza estou muito feliz e motivado com esse novo desafio. A minha adaptação foi rápida, gosto muito de trabalho, gosto de me dedicar no dia a dia. Obviamente que se faltar um pouco vai ser só o ritmo de jogo, porque de resto estou muito, muito adaptado aos treinamentos, à forma de trabalhar com bons profissionais se torna mais fácil, e é isso que eu estou percebendo no dia a dia. Espero poder estar o quanto antes em campo para poder ajudar.
5: Está aí então as palavras do novo atacante do Tricolor de Aço, Pedro Henrique. Ele, como mesmo falou, já pode ser uma peça a ser utilizada por Thiago Carpini no confronto do próximo domingo contra a equipe do Atlético Goianiense. Saberemos então, uma hora antes da partida, se será como titular ou como opção para um segundo tempo, caso o treinador tricolor venha realmente a ter o desejo de utilizar o atleta. Fortaleza, que realizou um trabalho esta tarde, amanhã realiza mais um trabalho na capital cearense, no Centro de Excelência Alcides Santos. No sábado pela manhã finaliza as atividades e após o almoço se dirige até o Aeroporto Internacional Pinto Martins e aí rumo a Goiânia, onde no domingo enfrenta a equipe do Atlético Goianiense. O treinador Thiago Carpini, que terá um retorno importante do meio atacante Vitinho, que tem sido uma das peças mais regulares do seu grupo em 2026, e pode ser aí mais uma peça positiva para o tricolor montar a sua onzena titular para enfrentar a equipe goiana. Eu sou Wesley Lopes e, se Deus quiser, retornamos amanhã com mais informações do Tricolor de Aço aqui dentro da Nova Brasil em Campo, equipe apaixonados pelo futebol.
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1: Voltando, antes da gente voltar aqui com Fortaleza, tem informação de França e Marrocos, é isso, professor Luiz?
2: Isso, ele perdeu o pênalti, mas agora não perdoou. Bateu de direita, canto alto do Bono, 1-0 França, 17 minutos, segundo tempo.
1: Isso. Mbappé fez um golaço. Também, rapaz, o pessoal deixa, né? O cara entra sozinho, colocou lá no canto.
3: Agora o cara foi pra quebrar, viu?
1: É, tem que. Não, futebol é isso aí. Tá?
3: Elimina.
1: É, vai lá, dá uma traletada.
3: Pelo jeito aí, eu tenho a impressão que eu repassou 6 meses sem jogar.
1: É?
3: Porque o grito que ele deu, a queda que levou, a careta que fez o Mbappé, dá a ideia que quebraram foi o crânio dele.
1: Heitor Linhares, o PH, tem vaga nesse time do Fortaleza para iniciar o jogo contra o Atlético?
0: Não.
1: Não, né?
0: Para iniciar, não. O Jota, ele já está aí quase mais de mês parado, afastado do Ceará, e o Fortaleza o contratou, só vai poder usar ele agora, né, nessa partida agora. Eu acho que ele vai ser como opção no banco, até porque o Fortaleza tá querendo ou não, tem um timezinho encaixado. Eu acho que já dá pra ter um belo de um esqueleto agora que o Carpini já tá aí com seu trabalho já mais consolidado, já tem suas peças, vai ter a volta importante do Vitinho, que ele juntamente com o Meritello são os dois destaques positivos da frente do Fortaleza. O João Ricardo dessa segurança atrás, e o Meritello e Vitinho conseguem fazer seus gols, conseguem ajudar o Fortaleza. PH é uma ótima adição ao Fortaleza, que tem ali na vaga da ponta esquerda Paulo Baia, que, né, definitivamente é um dos jogadores da história do Fortaleza. Tem também o Wellington, e agora vai ter o Pedro Henrique para somar, né, quem sabe ali fazer uma dupla com o Luiz Fernando. Fortaleza vai se arrumando com as peças que tem, tá bem no campeonato, né? Tá ali na briga ali pelas primeiras posições, que é muito importante ficar ali entre o G6 e possivelmente no G2. Começou ali, teve aquela sequência de maus resultados, mas já tá aqui com 2 vitórias, pode ir atrás da sua terceira vitória seguida contra o, não vou dizer o frágil Atlético Goianiense, porque todo time merece seu respeito, mas o Fortaleza é maior que o Atlético Goianiense, tem mais time, tem um momento melhor que o do Atlético Goianiense. E eu acredito que o Fortaleza consiga fazer um resultado mesmo jogando fora de casa, aquele 1-0, depois vai se defender, tenta explorar os contra-ataques, que o Atlético Goianiense, por precisar do resultado, por estar jogando dentro de casa, vai ter que se abrir. E aí o Fortaleza consegue na sua velocidade, principalmente com a volta do Vitinho. Fortaleza vem como um forte favorito aí no jogo contra o Atlético Goianiense, Jotão.
1: Marcos Felipe, é automático a entrada, ou automática, a entrada do Neres no lugar do Brites ou não?
4: Do Brites?
1: Hã?
4: Acredito, Jota, que a dupla ainda vai ser o Luan e o Gasal, né? O Neres vai chegar, vai brigar
0: tem gol.
4: Pela...
1: Onde é que tem gol?
0: Usman é Dembélé.
2: Dembélé, 20 do segundo tempo, amplia. França 2, Marrocos 0. Festa francesa.
0: Mesmo resultado de 4 anos atrás, quando a França eliminou o Marrocos na semifinal.
1: É mesmo, rapaz.
0: Pra você ver.
1: Não acredito, não.
2: E cabe mais, viu?
1: Cabe mais?
0: Rapaz.
4: O setor ofensivo da França é fortíssimo.
3: Há pouquinho eu dizia aqui, eu conversava aqui com o Heitor, eu dizia: agora, perdendo, Marrocos vai se aventurar. Fizeram 2 substituições. E aí saiu o segundo gol, exatamente isso, porque a França é fatal, é mortal, hein?
1: Portanto, 2-0 França. É isso. Pois é, estava falando aqui do Neres.
4: Exatamente, Jota. O Neres vai chegar, vai brigar por uma vaga titular. Ele não deve chegar sendo o titular, provavelmente ainda vai continuar o Luan e o Gasal. Mas se foi contratado, veio de uma Série A, o salário provavelmente não é baixo, ele vem sim para disputar uma vaga titular nesse time. Agora o jogo contra o Atlético, Jota, jogando lá na casa do Atlético, não é um jogo tão fácil. O Atlético, ele é um time frágil, tanto que no jogo passado perdeu de

0: Isso, o professor tem uma fala do Pedro Henrique. Não é isso, professor Luiz Eduardo?
1: É sim, Jota. Ah. Nós estivemos hoje à tarde lá no CT Alcides Santos.
0: Ah.
1: E participamos aí da coletiva do Pedro Henrique. Certo?
0: Vamos.
1: Posso
0: colocar
1: aqui?
0: Vamos ouvir.
1: Ele fala se ele sente alguma mágoa do Moser. O que realmente aconteceu, como foi esse episódio? Será que ele fala, hein, Jota?
2: Momento fofoca.
1: O que ele disse aqui?
3: Sobre esse assunto, como eu disse antes, o futebol é muito sério e muito profissional. Dentro das paredes fechadas do clube, existem pessoas que trabalham e que realmente se dedicam àquilo ali. Eu nunca tive problema com nenhum treinador, nem no meu antigo clube e nem em outros. E volto a repetir. Para mim, só ficou as coisas boas e é um ciclo que encerrou. Não vou entrar em detalhes, até porque, por não ter feito nada e por não ter tido nenhum estresse, nem discussão, nenhuma briga, como infelizmente alguns colegas de vocês falaram, eu me permito a ficar só com as coisas boas e encerrar o ciclo, que eu acho que é isso que fica. Sempre tive uma boa relação com a minha antiga torcida e vai permanecer, que é de respeito. Então, por isso, não quero me estender no assunto. As pessoas que participaram desse episódio sabem como eu sempre lidei e não vai ser diferente. Sempre fui um cara de fácil acesso, de fácil conversa. Por isso que, da forma mais leve, se encerrou esse ciclo e a vida que segue. E vai seguir muito bem e com muita dedicação aqui no Fortaleza.
1: Aí, agora é com vocês aí, viu?
0: Tá certo. As palavras do PH, do Paulo Henrique, que não quer, como é que se diz?
4: Dar nome aos bois, né?
1: Ele não quer dar nome aos bois, mas que teve alguma coisa, teve, né?
0: Tá certo.
1: Ele disse que prefere guardar as coisas boas, mas que também em determinado momento, Jota, ele falou que nunca teve nenhum problema por onde passou e nunca teve nenhum problema com nenhum treinador. Ele quer dizer o que com isso, né?
2: Não. Que sempre tem a primeira vez.
4: Sempre tem a primeira vez, né?
0: Vai dar um break já, mas eu quero chamar a atenção aqui, motociclista. 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Vamos lá?
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0: Voltando aqui pela Nova Brasil, com a Nova Brasil em Campo, o mundo de informação e você ficando muito bem informado. Agora a gente vai com informações do ferroviário com o nosso repórter Evandro Soares. Fala aí, Evandro.
1: Olá, amigos sintonizados na Nova Brasil FM. O Ferroviário Atlético Clube vem se preparando para enfrentar o Imperatriz do Maranhão no próximo domingo, dia 12 de julho, às 17 horas, no estádio Presidente Vargas, na busca de uma das vagas na próxima fase da Série D do Brasileirão. O Tubarão da Barra empatou pelo placar de 1-1 na partida de ida, lá no estádio Frei Epifânio, na cidade de Imperatriz do Maranhão. E está muito confiante em conseguir a vitória, jogando dentro dos seus domínios e na frente da sua torcida coral. Lembrando que se a partida terminar empatada, como foi o jogo de ida, a vaga será decidida nas cobranças de penalidades máximas do futebol. Amigos da equipe esportiva da Nova Brasil em Campo, Evandro Soares, agora na Nova Brasil FM.
2: J. Egito.
0: Voltando, professor Luiz. Eduardo,
3: 30 tá aí? Minutos. Hã? Copa do Mundo, 30 minutos. Não. França 2, Marrocos 0. Não sei se vocês perceberam, mas parece que o semblante dos atletas do Marrocos é daquele que é missão cumprida.
0: Missão cumprida, é.
3: Não sei, Edmilson.
4: Também acho, né? Vou enfrentar que... logo a França.
5: E até agora o goleiro da França nem encostou na bola. Só pra bater tiro de meta.
3: E a França ia tomar um gol agora, mas foi por conta de uma pichotada do zagueiro.
0: Isso.
3: E foi tirar e por pouco não fez contra, viu?
4: Tá certo. Se fosse o Jota narrando, eu ia perguntar: Jota, você tá despeitado com o goleiro da França? Não citou o nome do rapaz nem uma vez ainda.
3: Que daqui deu pra ouvir quando o zagueiro. Os atletas reclamaram em Dembélé, Mbappé, e ele. Olhou para um, para outro e diz: um momento, seu player.
0: Mbappé vai sair, graças a Deus. O Luiz Eduardo.
3: Sim, sim.
0: O Ferroviário vai jogar contra quem e por quê?
3: É Imperatriz. É jogo decisivo, não pode perder. Perder tá fora da competição.
0: Porque o jogo da ida foi?
3: Foi 1-1 lá em Imperatriz. Então, domingo, 17 horas, tem Ferroviário e Imperatriz no PVzinho de Açúcar. Amigo.
0: Domingo às 17, às 5 da tarde.
3: 7 horas.
0: Às 7 da noite?
3: 17 horas.
0: Às 17 horas. Jogo
3: mais
0: bom.
3: Cedo, mais cedo domingo também, 16 horas, tem Iguatu contra a equipe do Maguari, lá de Pernambuco.
0: Lá de Pernambuco. 16
3: horas lá no Morenão.
0: Mas foi diferente, né? Porque o Iguatu meteu a sola lá.
3: 3-2.
0: Ô, rapaz. O Morenão não vai ter. Vai estar botando pelo ladrão, né? Aí tá entupido. Não é?
5: Perder para um time Pernambuco hoje em dia,
0: como
5: né?
0: É, que
5: é? É difícil de um time cearense perder para um time Pernambuco hoje em dia, né?
0: A gente fica tão feliz de ver, por exemplo, o Iguatu chegando, né? Nessa atual.
5: É bonito.
0: Bonito. Né? Pode ter certeza que o estádio vai estar lotado. O estádio é bonitinho, aconchegante. Parabéns ao Iguatu e à sua população, né?
4: Estádio Elmo Moreno.
0: Elmo Moreno, é?
4: É.
0: Tá certo. Já fiz um jogo por lá, viu? Já narrei um jogo lá. Diga.
6: Eu assisti o jogo do Iguatu e Tuna, anterior a esse, saiu por 1-1, foi difícil de ver o jogo, foi um jogo duro. Agora esse
4: imagina.
6: Jogo... Choveu muito nesse dia, o campo ficou encharcado, foi difícil assim de
4: Belém, tá, tem tudo a ver, né, com chuva.
6: E aí, esse jogo contra o Maguari, 5 gols, né, 3-2 pro Iguatu, com muitas chances criadas, inclusive teve um golaço, não sei se os senhores chegaram a ver. Uma falta lá, bem assim do círculo central, quase do círculo central. O jogador do Iguatu cobrou e foi um tirombaço pro gol. Foi o terceiro gol, se não me engano.
0: Muito bancada, bem. Né? Uhum. Informação do Marcos Felipe. O professor tá chamando porque quer falar também do Floresta.
3: Isso. Isso é justo. Floresta que ele seguiu preparação hoje, visando o jogo contra o Caxias. O jogo é lá em Caxias do Sul, lá no estádio Centenário. E é um jogo importante para a equipe do Floresta. Floresta. Que não está naquela zona de classificação, é décimo colocado. Então, Floresta realizou na manhã desta quinta-feira o último treinamento aqui na nossa capital, antes de viajar para o confronto diante do Caxias. É jogo da 14ª rodada da Série C. E aí, o Leison Júnior comandou alguns ajustes finais da equipe, com foco no posicionamento tático e nas bolas paradas, tanto ofensivas quanto defensivas, encerrando a preparação na capital cearense. O time viaja para Porto Alegre, lá treina amanhã no CT do Grêmio e no sábado tem o jogo contra a equipe do Caxias. O curioso é que esse jogo é sábado às 11 da manhã, lá em Caxias do Sul, no estádio Centenário. O Caxias está dentro da zona de classificação, é o sexto, tem 20 pontos, o Floresta é o décimo com 19.
4: Você sabe, professor, quem é o mais ilustre torcedor do Floresta?
3: Esse aí, o Érico.
4: Coronel Érico Luciano, né? Ele é lá da Vila Manuel Sátiro. E adotou. Ele é mais ilustre que você, viu, Jota? Adotou o Floresta.
3: Para concluir o Floresta que anunciou a contratação do atacante Gustavo Alexandre, de 32 anos. Ele defendeu o Água Santa. E no Água Santa marcou 7 gols em sua última passagem, está chegando para reforçar o Floresta.
0: Você falou, voltando aqui em Iguatu, jogadores conhecidos por lá, assim, conhecido nosso aqui.
3: Né? Tem o Otacílio Marcos, um jogador bastante conhecido, principalmente lá. O
0: Otacílio,
3: né?
0: Ele é zagueiro.
4: No Corinthians, cearense.
3: O Otacílio Marcos é aquele jogador que é muito identificado com o Iguatu.
4: É aquele que jogou no Corinthians e é cearense? Eu acho que é o Otacílio.
3: Aproveitar para abraçar o Zilfran, né? O Zilfran faz parte da crônica esportiva lá de Iguatu.
4: Grande abraço, meu vizinho ali de Lima Campos.
3: O grande Zilfran, rapaz. E o Iguatu, o Jota, ele manteve a base do campeonato cearense. Não tem assim grandes nomes, mas manteve a base para essa disputa da Série D. E lá em Iguatu existe aí uma grande euforia na possibilidade do Iguatu, dessa vez, conseguir o acesso à Série C. O regulamento mudou, né? Vocês sabem, né?
0: Sim.
3: Mudou, vocês sabem que existe aí uma possibilidade dos 4 primeiros já passarem diretamente, conquistarem o acesso, e do quinto ao oitavo lutar por mais 2 vagas. Vão subir 6 da Série D para a Série C e vão cair 2 apenas da Série C para a Série D esse ano.
0: Tá certo. Voltando aqui o Ceará rapidinho, o Heitor Linhares, o Ceará, olha, 1, 2, 3, 4, 5, 6, olha, Brian Borges, Lucas Mugni, Enzo Lopes, Sávio, Rian Santana e o Giovanni Pavani, são jogadores que o Ceará confirmou como contratados. O Giovanni ainda está conversando, mas o Ceará deve anunciar agora essa semana ainda a contratação dele, que foi indicado pelo Daniel Paulista. Já são 6 jogadores. Carece de mais uns 2 ou 3?
5: Eu acho que ainda mais com as saídas dos laterais, né? O Alex Silva foi, eu ia falar, exonerado, né? Ele foi convidado aí pro América Mineiro, né? Uhum. E eu acho
0: deve sair mais um, né?
5: Eu acho que é uma carência urgente do Ceará, ter uma reposição. Não precisa nem ser do mesmo nível, mas você precisa ter um lateral direito de ofício mesmo, um real lateral. Mas
0: não pode ser de menos nível, né?
5: Então, por isso que tem que se manter o nível ou melhorar, que é o ideal, né? O Ceará precisa urgentemente de um lateral. É de longe a carência maior do Ceará. Eu não vou dizer nem da Série B, mas do ano como um todo foi uma fraqueza generalizada do lado lá de Porangabuçu. E agora com essas 6 contratações, pode ser que dê jogo. Não sei como é que o Daniel Paulista pretende usar os seus reforços. Se ele vai usar os reforços também. Me agrada muito o nome do Lucas Mugni, que já é identificado com a torcida. Claro que o fator físico dele importa muito. Às vezes ele só pode jogar 30 minutos, mas são 30 minutos que ele consegue gerar uma oportunidade de gol, coisa que o Ceará não está fazendo. Então, se você tiver qualquer tipo de ajuda, é bem-vindo nessas horas.
4: Mas você é do time do Jota, que não aceita o Rafael Ramos de jeito nenhum como lateral?
5: É que lateral é uma palavra forte, né? Mas ele tá lá, né? Ele ajuda, às vezes ele chuta a bola.
6: Outra coisa, Jota.
4: Atrasa.
6: O Ceará precisa contratar pontas.
0: Sim.
6: O Rian Santana, que está no CSA, pode demorar para chegar. O Ceará dispensou Pedro Henrique e Fernandinho. Tá trazendo o Rian Santana, que ainda não chegou, mas precisa repor. E também precisa contratar um volante, outro volante. Eu não sou muito fã do futebol do Richardson, não sei os senhores. O Richardson é um jogador que o passe não é muito bom. Ele tem um ponto mais positivo na marcação, mas mesmo assim ele ainda é um jogador, Jota, que toma amarelo quase todo jogo. Não gosto muito dessa característica dele. Então, assim, na minha opinião, precisa trazer mais um volante, pelo menos. Um ponta é bom, o 2 seria ideal.
4: E nesse último jogo do Richardson tem um detalhe interessante, né?
0: Sim.
4: O cara fez uma falta pesada nele, ele olhou pro árbitro E aí, só tem cartão pra mim?
0: Tá certo.
5: E até sobre essa fala do Marcos, até porque talvez o Melk sai quando a janela abrir, depois do final da Copa do Mundo, ali dia 20 de julho, tem times interessados nele. Então, se o Melk sair, vai ser... Primeiro que deve entrar um dinheiro bom. E se entrar um dinheiro bom, tem que repor. Eu acho muito difícil de repor ao nível do menino.
0: Isso. São informações e comentários aqui sobre o time do Ceará. Vamos às 6h48. Mais alguma coisa do Fortaleza? Fortaleza que joga contra o Atlético de Goiânia no domingo. Ah, eu queria fazer uma pergunta ainda para você sobre o Ceará, viu, Heitor?
5: Faça.
0: Colocaria o Renzo Lopes ali já como titular?
5: Cara, eu colocaria, não ironicamente. Eu acho que ele tá apto a jogar. Eu acho que os centroavantes do Ceará, né, o Lucas e o Wendel, fizeram, eu não vou dizer pouca coisa, mas um pouco aquém do que se esperava, mas eu acho que se o Renzo já tiver apto a jogar, né, ele que vem do Vitória, tava ali treinando com o grupo, não tava nem separado, não tava com nenhuma questão física também, eu acho que ele, se ele já tiver apto pra jogar, eu acho que eu já colocaria o moleque pra ver se consegue arranjar alguma coisa, que o Ceará tá crítico a situação.
0: Marcos Felipe, Fortaleza e Atlético, Atlético e Fortaleza lá, Fortaleza, o Atlético não vem muito bem e o Fortaleza não tem nada a ver com isso. De repente, uma vitória lá dá um up no... Pode chegar aí até talvez a primeira, segunda colocação, segunda, primeira colocação, né, Luiz?
3: É o seguinte, primeira não, porque o Criciúma já venceu.
0: Já venceu, né?
3: Então o Criciúma já foi a 33. O Fortaleza tem 28. Se ele vencer, vai a 31. A verdade é que ele vai continuar naquele bolo ali de luta para acesso.
0: Tem que vencer para se manter ali.
3: É. É um jogo, ou jogar fora, complicado, mas não é impossível, porque o Atlético ele tem suas vulnerabilidades.
0: Isso. É, colocaria o Vitinho e o
6: Vitinho e o Luiz Fernando.
0: Luiz Fernando?
6: E Miretello como centroavante.
0: Os três no ataque?
6: É, manteria.
0: Sei.
6: Sobre o Fortaleza fora de casa, ele tem 8 jogos, 2 vitórias, 2 empates e 3 derrotas. É um jogo difícil contra o Atlético Goianiense. O empate não acho ruim, Jota. Não acho ruim. O Atlético Goianiense é um time chato lá de se jogar, embora esteja no momento ruim. E mais uma informação, Jota, trazendo sobre o Pochettino.
0: Sim.
6: Complementando, ele foi anunciado oficialmente pelo Vitória por empréstimo com vínculo válido até o final de 2026. Só que é o seguinte, tem opção de compra. O valor é mais ou menos 8,7 milhões de reais.
0: Sim.
6: Caso o Vitória exerça a sua opção de compra.
0: Aí, a informação. Você manteria ali o ataque com o Vitinho? O Vitinho que está voltando, né? Vitinho, Miritello e o Fernando?
4: Talvez.
0: Luiz Fernando, né?
4: Luiz Fernando, né? Tem funcionado. Vitinho é um ótimo jogador. Gosto muito dele. Miritello é um jogador de definição. Tá certo? Luiz Fernando tá aparecendo aí algumas contratações que podem revezar com ele. Mas é um trio que basta dizer que o Fortaleza está numa posição privilegiada, né? Então dá para chegar e, quem sabe, mais uma vitória, encostar mais ali no G2, que é o sonho.
0: Oito, o torcedor tricolor já não tá tão crítico ao trabalho do Thiago Carpini?
5: Tá crítico como sempre foi, né? O Thiago Carpini nunca foi uma unanimidade entre os torcedores, entre os jornalistas também aqui, mas diante do atual cenário, né? A gente pode até fazer a comparação com o Ceará, né? Quando o Ceará demitiu o Mozart, sempre ficou aquela questão, vai trazer quem? Aí fica o Batatais, aí fica o Interino, joga 3 jogos, empata 1 e perde 2, é mais tempo perdido. Aí traz o Daniel Paulista, já estreia com derrota. Ou seja, se você tirar o Thiago Carpini, vai ser um baita de um tiro no escuro. Porque é aquilo, não tem treinador. Se treinador bom, não vai ficar desempregado. E ainda mais para trazer para uma Série B, ou você vai ter que recorrer a mercados alternativos aqui na América do Sul. E não vai ser aqueles técnicos da América do Sul de renome, né? Tipo um Vojvoda, um Marcelo Gallardo. Longe disso, você vai ter que trazer apostas que estão disponíveis no mercado, que sonham em trabalhar no Campeonato Brasileiro, para quem sabe ascender na carreira, né? Tudo uma aposta muito grande. E como você tá com o Carpinho, tava vendo uma notícia que, não vou dizer que viralizou, mas vários portais fizeram matéria sobre isso, que era comparando a primeira escalação do Carpinho contra a escalação atual. E são muitos jogadores diferentes, são muitos jogadores que deixaram o Fortaleza. O Carpinho conseguiu remodelar o Fortaleza e com saídas bem marcantes, né? Você perde o Pochettino, que era o seu líder de assistência até um tempo atrás, perde o Brits, que era um dos líderes na zaga, perde o Barreiro, que estava fazendo muitos gols. Então, perde os seus laterais, que era o Mancuso e o Diogo Barbosa. Não que o Diogo Barbosa faça falta, mas o Mancuso faz uma grande falta. Ou seja, o Carpini, ele conseguiu se remodelar com o que o Fortaleza tinha. E tá fazendo um trabalho muito decente. Tá aí na Copa do Brasil, fez até a final da Copa do Nordeste, ganhou o Campeonato Cearense e tá muito bem que vive na Série B. Então, mesmo que eu não seja muito a favor do Carpini, eu entendo que ele é a melhor opção pro que tem no momento.
0: Marcos Felipe, você... O Daniel Paulista... Tá aí com a... É a vez dele mostrar a que veio, né? Nesse jogo contra o Atlético, na próxima segunda-feira. O torcedor tá aguardando uma vitória, tá ansioso, que é vitória. Então ele tá aí com a faca e o queijo na mão para conseguir tudo isso.
6: O Daniel Paulista tem que mostrar a sua personalidade. Isso. Acredito que ele ainda tem...
0: Escalar o time é o seu estilo.
6: Exatamente, eu acredito, Jota, que ele ainda tá tendo alguma influência ali por dentro.
0: Pois é.
6: Não sei por quem, não sei se o Batatais ainda influencia com recomendações.
4: Será que é só porque ele tá escalando o time no 3-5-2?
6: Eu acredito, não só pela escalação da formação do 3-5-2, mas, por exemplo, por insistir no Júlio César na zaga. Não gosto disso, Júlio César pra mim não é zagueiro. Agora, Daniel Paulista tem que aplicar suas ideias, tem que aplicar o seu estilo de jogo. Escutar a recomendação de Batatais, eu não sei, por exemplo, se o próprio presidente do Ceará, o João Paulo, faz também esse tipo de comentário, se ele tem alguma sugestão dentro do clube. Só que o Daniel Paulista, ao meu ver, tem que esquecer isso, tem que ignorar tudo isso porque não funcionou. O Ceará vem numa temporada muito ruim, principalmente quando você compara ao seu rival. Fortaleza vem de campeão cearense, tá nas oitavas da Copa do Brasil, finalista da Copa do Nordeste. O Ceará, o que o Ceará fez esse ano? Praticamente nada, né?
0: Edmilson Marcel sabe, o que o Ceará fez?
4: Nada, né?
5: Subiu, agora... tá aí na semifinal do Sub-20.
4: Pois é, Sub-20.
3: Tá na final, né? Já tá na final.
0: Pelo menos alguma coisa, né?
5: Nada não foi.
4: É. Sabe qual que eu acho que vai ser a surpresa? Ele vai barrar o Luizão, que não tá jogando.
0: Luizão?
4: Sim. Não tá jogando bem.
0: Eu achei também meio estranho ele tirar. Ele tirou o Luizão, não é?
4: Eu acho que ele vai
0: barrar. Mas será que ele vai botar Éder e o Júlio César na zaga?
4: Certamente, né? Porque
0: o Luizão tem falhado. Não é o momento.
4: Luizão aparece muito mais no Ceará na hora de escanteio, faltas ofensivas. Aí ele aparece para cabecear, mas defensivamente tem falhado.
0: Olha, você tem alô aí, quem quiser mandar alô.
3: Deixa eu começar aqui, né? Porque amanhã tem racha lá no Ceará.
0: Hora do Jabá, vai.
3: É a hora de relacionar aqui os amigos, a galera do Racha da Velha Guarda. É que a galera que está acompanhando também aqui o Nova Brasil em campo, viu, Jota?
0: Diga aí.
3: O Vinícius, o compadre, o Talvanes, tem o Rildo, tem o Patrício, meu amigo Patrício, torcedor do Fortaleza, tem o Matias, o Marreira, o Jim, tem o Márcio Paulista, tem o Turim, que é o Marcos Orives, tem o Carvalho, o Lino, o Laílson, o Alecrim, o Jares, o Ivan... Tem o Fábio também, o Ed Newton, o Diego, o da Boneca, pronto. Aí,
0: alô, da Boneca!
3: O Alex também, o Carlinho, o Hélio, o G10, o Erlon e o doutor Adailto Campelo. Todo mundo acompanhando.
0: São dois times, né?
4: Aí dá o time principal e o adversário.
3: E os reservas.
4: Deixa eu mandar aqui um abraço para o Batoque, né? Nós Batoque. Vamos ter.
0: O Batoque é lá onde fica a sua mansão, é?
4: Missão. Nós vamos ter no próximo final de semana a feirinha dos habitantes do Batoque e tal. Muito interessante, você encontra lá muito artesanato, muita coisa para comprar. Vai ser na pracinha da igreja. Se Deus quiser, eu vou estar lá a partir de sábado, passar sábado e domingo por lá.
0: Se Deus quiser, São José do Egito. O Marcos Felipe.
6: Mandar um abraço pro meu pai, o Marcos Tomaturro, que sempre tá aqui na audiência do programa. Pra minha mãe, a Kenia Paulino, e pros Paulino, a Paulinada lá do Ipu, que está vindo pra cá, pra Fortaleza, pra capital hoje. Estão tudo aqui.
0: Vão vir conhecer a capital,
6: é? Já conhece. Já conhece. Vamos passar aí o final
0: brincadeira,
6: de semana.
0: Brincadeira, né?
6: Abraço pra eles e também pra minha família Taumaturgo, né? Que tem Taumaturgo em todo canto do Brasil.
0: Eu vou mandar.
6: Abraço pra todo mundo.
0: Um abraço pro meu irmão, minha tia, meu pai. Heitor Linhares, você vai mandar um alô pra quem, Heitor?
5: Cara, eu queria mandar um alô aí pro pessoal do meu mais novo trabalho. Comecei hoje lá, foi muito sucesso lá, foi muito da hora.
0: Você disse que trabalhava comigo aqui na Nova Brasil?
5: Não, quando eu falei que eu trabalhava na Nova Brasil, aí todo mundo, vai, tu trabalha com ele. Ah, meu filho, aí você tá falando de família. É que eu não queria falar o nome de todo mundo, né? Aí coloquei só ele, mas foram muito, muito receptivos, eu fiquei muito feliz lá, então foi um grande momento hoje.
0: Eduardo Silva tá mandando um alô pra quem, Eduardo? Pra toda a família todinha? Tá certo. Nosso Eduardo Silva, ele é o responsável aqui, é o nosso sonoplasta, tá? Então esses efeitos, essas trilhas, essas vinhetas, essas chatices do Edmilson Maciel, é tudo com ele, tá certo? Toda hora o Edmilson Maciel quer não sei o quê, mas ele é o chefe. O Edmilson Maciel é o chefe, né? Então pode
5: tem que
0: tudo.
5: Acatar, infelizmente.
0: Tem que acatar, né? Infelizmente, ó! Ei, rapaz!
4: Eu lembro que o rapaz tá ali que quer quebrar a parede.
0: Vai quebrar o estúdio, né? Tá certo. Então a gente tá chegando mais cedo hoje, porque tem uma obrazinha aqui, né? Pra melhorar o estúdio.
5: É o segundo andar, né? Aqui do nosso estúdio.
0: Isso, tá certo. Então, professor Luiz.
3: França tá na semifinal, viu?
0: Tá na
3: semifinal. 2-0 em cima do Marrocos.
0: Os acréscimos, né?
3: Mbappé e Dembélé. Isso. Mbappé tem 8 gols, é artilheiro da Copa ao lado do Messi. Messi que amanhã tem jogo dele, né? Aliás, sexta-feira.
0: Amanhã é sexta.
3: É louco. É sábado o jogo, Argentina e Suíça.
0: Valeu!
3: Então, tá aí. É, já faltando só um minuto para terminar, a França vai vencendo o Marrocos 2-0. A França agora aguarda Espanha ou Bélgica.
0: Tá certo.
5: Jogão, viu?
0: Amanhã vamos estar aqui de 5h30, 17h30 às 19h30. Hoje é porque tem aqui uma coisa especial, né? Uma mini obra. E amanhã, se Deus quiser, vamos estar aqui com toda a equipe, o Érico Luciani, o nosso Edmilson Maciel. Amanhã eu vou para a Fazenda. Né? E um abraço a todos. Amanhã vai ter zap, é porque também está com um probleminha técnico, né? Técnico. Valeu, um abraço ao nosso comandante Bosco Farias, que uma hora dessa já está no terceiro copo de vinho Vale das Videiras.
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0: Nova Brasil com o carioca mais mineiro deste país, Milton Nascimento nos bailes da vida, mais que moderna brasileira, agora 7h39.
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0: Nova Brasil 741, este é Vanderlei, iluminado.

0: Nova Brasil FM, o som de Gilberto Gil, fique na sintonia. Daqui a pouco tem Sob Medida, mais que moderna brasileira. Agora 5 para as 8, boa noite.
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2: Arranhar é uma necessidade física para os gatos afiarem as unhas e marcarem território. Para proteger seus móveis, ofereça arranhadores de sisal ou papelão em locais estratégicos. Direcionar esse instinto para objetos adequados é a melhor forma de garantir a harmonia e a saúde felina.
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4: Nova Brasil, obrigado pela sintonia. Começou o Sob Medida. A gente abre muito bem com Marina Lima, Pessoa.

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0: Nova Brasil, som de Maria Gadu, Oração ao Tempo, agradecendo a sua audiência e companhia. A gente se fala, ótima noite. Nova Brasil FM, mais que moderna, brasileira. Agora 8h54, até breve. 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
7: Se o cão destrói objetos ao ficar sozinho, pode ter ansiedade de separação. Acostume-o com saídas curtas, use brinquedos interativos e evite festas na chegada ou despedida. Agir com naturalidade ajuda o pet a entender que sua ausência faz parte da rotina normal da casa.
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9: Está no ar a Voz do Brasil. As notícias do governo federal que movimentaram o país no dia de hoje.
10: Olá, boa noite.
11: Boa noite para você que nos acompanha em todo o país.
10: Quarta-feira, 9 de julho de 2026.
11: Vamos ao destaque do dia na Voz do Brasil.
10: Atenção, professores. Amanhã é o último dia para se inscrever na Prova Nacional Docente.
11: Sobre o exame, nós conversamos com o secretário executivo do Ministério da Educação, Rodolfo Cabral.
12: Ela vai ser utilizada para subsidiar os processos seletivos e concursos públicos realizados, tanto no âmbito federal, estadual e municipal, para ingresso na carreira docente da educação básica.
10: Unidades móveis flutuantes da Previdência iniciaram atendimentos na região norte.
11: 7 barcos vão prestar assistência a comunidades ribeirinhas, indígenas e quilombolas até dezembro.
10: E ainda, produtores precisam validar o cadastro ambiental rural. Carlos Oliveira.
13: Ter o cadastro ambiental rural concluído é fundamental para acessar o crédito agrícola no sistema bancário.
11: Turismo. Passageiros que enfrentarem problemas com companhias aéreas poderão registrar reclamações em plataforma digital.
10: Vamos falar também de uma pesquisa sobre viagens de brasileiros com bichinhos de estimação. Natália Koslick.
14: O mapeamento servirá de base para a criação de um manual de boas práticas do segmento.
11: A apresentação da Voz do Brasil hoje é comigo, Mariana Jungmann e Luciano Seixas.
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11: 1 milhão de pessoas já solicitaram a autoexclusão dos sites de apostas online, as chamadas bets.
10: Qualquer pessoa pode fazer o bloqueio nas plataformas de apostas de uma só vez.
11: E o próprio usuário define quanto tempo quer ficar sem apostar.
15: A plataforma centralizada de autoexclusão permite ao cidadão restringir o acesso às casas de apostas para prevenir danos financeiros e à saúde mental. O bloqueio atinge todos os sites de apostas autorizados pela Secretaria de Prêmios e Apostas do Ministério da Fazenda. Para solicitar a autoexclusão, o cidadão deve utilizar o login da plataforma gov.br. Ao preencher os dados, deve informar por quanto tempo deseja ficar autoexcluído, que pode ser de 1 a 12 meses. Se desejar, o usuário pode informar também os motivos da autoexclusão, como decisão por dificuldades financeiras ou recomendação de saúde, por exemplo. Além da autoexclusão voluntária, o ministro da Fazenda, Dario Durigan, lembra as exclusões automáticas das plataformas de apostas.
16: Houve uma vedação por cumprimento de decisão do Supremo de beneficiário de programa social, Bolsa Família, BPC, que estão proibidos de acessar essas plataformas de apostas.
15: Após a autoexclusão, as operadoras autorizadas têm até 72 horas para bloquear o acesso dos usuários aos seus sites e aplicativos. Segundo o Ministério da Fazenda, 1 milhão de pessoas já fizeram a autoexclusão desses sites. Quem nunca apostou e não tem cadastro em casas de apostas também pode solicitar a autoexclusão. Reportagem Nazi Brum.
10: O Comitê de Gestão da Câmara de Comércio Exterior manteve a alíquota de 12% no imposto de exportação do petróleo diante dos episódios no Estreito de Hormuz.
11: Ontem, os Estados Unidos interromperam o acordo de cessar fogo e realizaram novos ataques ao Irã.
10: De acordo com nota divulgada pelo comitê, a decisão tem como objetivo proteger o mercado interno e evitar o desabastecimento dos combustíveis no país.
11: A medida terá caráter temporário, com vigência de até 60 dias e será reavaliada após 30 dias.
10: Hoje, o ministro da Fazenda, Dario Durigan, afirmou que o governo federal seguirá tendo cautela com as medidas de subvenção dos combustíveis diante dos conflitos no Oriente Médio.
16: Eu tinha expectativa, sim, de tirar a subvenção da gasolina num prazo mais curto. O que a gente ouviu foi uma declaração do presidente dos Estados Unidos dizendo que o cessar-fogo estava encerrado e que o acordo de paz já não seria mais executado nos termos em que estava sendo planejado. O que nos acendeu um sinal de alerta, sim, para a cautela em que a gente tem que adotar no acompanhamento da guerra. Então, a estratégia não muda. O objetivo do Ministério da Fazenda, com a guerra diminuindo de proporção, é retirada dos subsídios, mas eu preciso ter cautela porque os eventos novos aconteceram ontem.
11: A Receita Federal iniciou uma ação direcionada aos contribuintes com eventuais débitos em aberto.
10: A iniciativa busca manter a regularidade fiscal dos contribuintes.
17: Contribuintes classificados com o selo Sintonia a Mais começaram a receber comunicações pela Caixa Postal e pelo Domicílio Tributário Eletrônico, o DTE, com informações sobre eventual existência de débitos em aberto. A regularização é necessária para evitar a inadimplência, situação que pode resultar no cancelamento do selo. A validade da classificação é de 1 ano, contada a partir do primeiro dia do mês de referência. O cancelamento também pode ocorrer em situações como concessão da medida cautelar, decretação de falência ou liquidação da pessoa jurídica, manutenção de irregularidade cadastral por mais de 30 dias ou enquadramento como devedor contumaz. Reportagem Edinaldo Júnior.
11: Você sabia que eliminar o acúmulo de capim seco, galhos e folhas cria barreiras naturais para reduzir o risco de incêndios durante o período de seca?
10: E essa técnica tem um nome e uma regulamentação. É o que vamos ouvir agora na reportagem de Márcia Fernandes.
18: Atear fogo numa área para evitar queimadas parece contraditório, mas trata-se de uma técnica recomendada para evitar grandes incêndios florestais na época da seca. São as chamadas queimas prescritas. O fogo é colocado de forma controlada em áreas demarcadas. Com isso, é eliminado o acúmulo de capim, galhos e folhas que podem servir de combustível para incêndios. É o que explica Hudson Coimbra, analista ambiental do Instituto Chico Mendes de Conservação da Biodiversidade, ICMBio.
19: É uma ferramenta de manejo do fogo, utilizada com critérios técnicos, análises de risco,